0: certa. 5 horas.
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2: Oi, gente, prazer enorme estar com você a partir de agora, com mais uma edição do seu e do meu Sertanejo Classic. As clássicas estão aqui, aumente o volume e vem comigo.
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2: Obrigado.

0: Obrigado, Eduardo Costa.
1: Obrigado, Chico Rei. Obrigado, Paraná.
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3: Maravilha, maravilha. Depois do intervalo a gente volta com mais Sertanejo Clássico. Não saia daí.
2: 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Hora certa.
4: 5:25.
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3: Estamos de volta com as clássicas do sertanejo. Sejam bem-vindos.
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1: Meus amigos, enquanto descansa, a gente dá mais uma volta ao mundo aqui, tá? Agora, mais um modão. Música, divina música, que me envolve neste momento. Através desta mensagem, meu eterno agradecimento. Luz, amor e paz.

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1: Valeu, turma! Estamos encerrando mais uma super edição do Sertanejo Clássico. Voltamos na próxima edição com mais pra você. Até lá!
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2: 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Hora certa.
3: 5:50.
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1: 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Hora certa.
2: 5:54.
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2: 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Hora certa.
3: 7:29.
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amados irmãos em Cristo Jesus, que a graça e a paz do nosso bom, eterno, misericordioso, bondoso e amoroso Deus esteja com você nessa manhã gloriosa, neste dia que o Senhor nos concede de podermos desfrutar mais um dia. Cada dia que nós desfrutamos, cada dia que nós amanhecemos, é fruto da graça e da misericórdia do Deus Altíssimo. Por isso a Ele toda honra e toda glória, todo o nosso louvor, toda a nossa adoração. Ao Deus único, fiel, verdadeiro, aquele que não poupou o seu próprio Filho, mas antes por todos nós, assim o entregou, para que nós, assim como servos, vivêssemos de forma submissa à sua vontade, submissa ao seu querer. Está no ar o programa Palavra da Verdade, pela Rádio Taperoa FM 87,9, pela Rádio Interação Web e também pela Rádio Shalom FM, para toda a cidade de Campina Grande, para vários bairros na cidade de Campina Grande. Que Deus abençoe a você que neste momento, né, está com seu rádio ligado. Que o Espírito Santo seja derramado sobre a sua vida. Vamos orar, vamos pedir a direção do Espírito Santo para que Ele nos conduza, para que Ele realmente nos conduza neste programa e fale ao nosso coração. Pai querido e santo, Deus, nós te damos graças, nós te louvamos, ó Deus, pela tua graça e misericórdia. Te louvamos, ó Deus, por todas as tuas bênçãos, maravilhas, por tudo que tens operado, Senhor Deus, em nossas vidas. Eu te louvo, te agradeço, Senhor Deus. Muito obrigado, Senhor Deus. Fala o nosso coração, o coração daqueles que estão aflitos, o coração daqueles que estão fracos na fé, e sejam fortalecidos no Senhor.

0: Escrevendo aos Romanos, capítulo 1, carta de Paulo aos Romanos, capítulo 1, a partir do verso 18, o apóstolo aí 16, o apóstolo Paulo nos diz: pois não me envergonho do Evangelho, porque é o poder de Deus para a salvação de todo aquele que crê, primeiro do judeu e também do grego, visto que a justiça de Deus se revela no Evangelho de fé em fé, como está escrito: o justo viverá por fé. A ira de Deus se manifesta dos céus contra toda impiedade e perversão dos homens, que detêm a verdade pela injustiça, porquanto o que de Deus se pode conhecer é manifesto entre eles, porque Deus lhes manifestou. Porque os atributos invisíveis de Deus, assim o seu eterno poder, como também sua própria divindade, são claramente se reconhecem desde o princípio do mundo, sendo percebido por meio das coisas que foram criadas. Tais homens são por isso indesculpáveis, porquanto, tendo conhecimento de Deus, não o glorificaram como Deus, nem lhe deram graças. Antes se tornaram nulos em seus raciocínios, obscurecendo-se-lhes o coração, insensatos, inculcando-se por sábio, tornaram-se loucos e mudaram a glória do Deus incorruptível em semelhança de imagem de homem corruptível, bem como de aves, quadrúpedes e répteis. Por isso, Deus entregou tais homens à imundícia pela concupiscência do seu próprio coração, para desonrarem o seu corpo entre si, pois eles mudaram a verdade de Deus em mentira, adorando e servindo a criatura em lugar do Criador, o qual é bendito eternamente. Amém. Essa realidade, queridos, que nós vivemos, a Bíblia ela é tão atual como o jornal de hoje. Ela fala de temas tão atuais. E essa realidade aqui descrita há mais de 2000 anos atrás, escrita, mas é uma realidade que continua contundente em nossos dias. É uma realidade que é tão atual nos nossos dias. Nós vivemos esses dias. O Evangelho ele é pregado, a palavra é pregada, e só o Evangelho pode mudar, só o Evangelho ele pode transformar. Nós vemos dias em que a esperança de muitos tem estado em homens, mas homens não podem mudar o destino dessa nação. O único que pode mudar o destino dessa nação, a única esperança para o Brasil, chama-se o Senhor Jesus, e nenhum outro mais, nenhum outro mais. E é nessa esperança que nós devemos estar. Os homens mudaram tudo isso aqui e vivem dessa forma aqui, como nós acabamos de descrever. Muitos hoje têm ira, raiva da Bíblia e querem até mesmo aprovar projetos para que determinados textos, tais como este, não sejam lidos, não sejam pregados. Essa é a verdade daquilo que nós vivemos. Mudaram a verdade de Deus em mentira. E pregaram a mentira como se essa mentira fosse verdade. E colocaram mentiras como se mentiras fossem verdade e verdades fossem mentiras. Nós vemos um universo. Nós vemos um país de cabeça para baixo, um mundo, na verdade, de cabeça para baixo. Nós vemos aquilo que a gente chama, né, é o cachorro, é o poste mijando no cachorro. Nós vemos uma inversão de valores. E para mudar toda essa realidade, só mesmo o Senhor Jesus. Não é homens. Homens não podem mudar essa realidade e trazer de volta a comunhão com o Senhor, para que vivamos uma esperança viva, verdadeira. Só mesmo o Senhor da glória é que pode fazer isso em nós. Amém, queridos? Que Deus abençoe. Telefones liberados. Nosso WhatsApp já está liberado para você, tanto aqui do Taperuá, você das cidades circunvizinhas também aqui que nos acompanham, né? Muita gente nos acompanha também, tá certo? Você que está no YouTube com a gente aqui, nessa câmera aqui no YouTube com a gente, tá certo? Seja bem-vindo, compartilha, comenta. A você que está nos ouvindo também pela Rádio Shalom FM, né? São vários bairros lá em Campina Grande. bairro do Jeremias, onde está localizada a rádio, bairro da Palmeira, bairro Araxá, né, Jardim Continental, Bodó Congó, Coitéis, Alto Branco, né, são vários bairros onde chega aí o sinal da Shalom FM. Quero ouvir você também aqui da Shalom FM participando conosco. Nosso telefone, se você quer falar direto comigo, 988-5552-88, tá certo? Agora, se você já tem o telefone da Shalom, manda para lá, para Shalom FM, participa aqui conosco, né? João, abra aqui, deixa me ver aqui quem já tá chegando por aqui.
1: Bom dia, meu amigo, irmão.
0: Bom dia, Dona Maria das Flores.
1: Isso, Ale Maria da Júlia Pereira. Estou ouvindo aqui a palavra da verdade.
2: Que Deus abençoe.
1: Aí, meu irmão, irmão e amigo, passa um vovô aí bem bonito. Pra eu ouvir, beleza? Eu e outros, as outras pessoas que estão ouvindo a palavra de Deus, né? Que é a palavra da verdade.
0: Amém. Dona Maria das Dores Pereira, né? Bairro São Francisco, ligado aqui com a gente. Lá no bairro São Francisco também, tá?
3: A paz do seu irmão Luciano. Amém. Deus abençoe a programação. Deus abençoe todos que estão na escuta da rádio da Peró FM 87.9, a líder de audiência, com a programação Palavra da Verdade, nada mais do que a verdade, né?
0: É verdade.
3: Irmão Luciano, gostaria de escutar o próximo hino e oferecendo para todos que estão na escuta da rádio da Peró FM. Se ligue na letra do hino, se ligue na letra da música.
0: Glória a Jesus.
3: Enfim, que Deus provê, Deus proverá. Aceite Jesus enquanto é cedo, porque amanhã pode ser tarde demais. Amém?
0: Amém.
3: Deus abençoe grandemente vocês.
0: Glória a Deus.
3: Bom?
0: Amém, minha irmã. Que Deus abençoe, né? A Maria das Dores, a irmã Miriam também, lá no corredor, lá no conjunto Marco Vicente, ligando aqui com a gente, né? Faça como elas, tá bom? Participa aqui conosco, né? Vamos no hino do louvor, abrindo aqui o bloco, né?
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0: E a gente abre com essa linda canção, Grupo Logos, né? Isso aqui é lindíssimo, viu, gente? Lindíssimo pra tocar o nosso coração. Que você medite e reflita na palavra do Senhor.

0: glória a Jesus, né? Está aí para você, para a glória do nosso Deus, para o nosso deleite espiritual. Dois hinos, né? Maravilhosos. Louvor, adoração ao Senhor, ao Rei da Glória, ao Rei dos Reis, ao Senhor dos Senhores. Queridos, lembrando que neste domingo, dia do Senhor, é o momento que nós nos reunimos para adorarmos ao Senhor, para celebrarmos ao Seu Santo Nome. Esses dias o Senhor tem nos dado para os nossos afazeres, trabalhar, estudar, mas o domingo é dia do Senhor, é dia de separarmos, é dia de descanso, não descanso para dormir, descanso de uma semana intensa de trabalho, de lutas, e descansar na adoração ao Senhor. E neste domingo nós teremos a Escola Bíblica Dominical, 9 da manhã. À noite, né, 19 horas, teremos culto de louvor e adoração ao nosso Deus. Estará conosco o seminarista, né, Roberto, lá da nossa igreja sede. Vai estar conosco e vai estar ministrando, né, trazendo a palavra de Deus ao nosso coração. Então que o Espírito Santo possa mover o seu coração e você esteja conosco, né? Seja convidado, esteja conosco nesse momento de adoração ao Senhor, né? Nós temos aqui mais irmãos participando com a gente.
1: Bom dia, irmão Luciano.
0: Oi, bom dia, minha irmã. Tudo bem?
1: Peço oração pela minha família. Eu estou aqui no sítio.
0: Está no sítio, está no Mineiro da Serra, né?
1: Irmã Fátima, com a família dela.
0: Amém.
1: E as irmãs da Igreja Nacional. Viu, irmão Luciano?
0: Glória a Jesus.
1: Peço louvor da Alta Cristã. O 15 da aqui que ofereci minha família no Mineiro da Porta. Eu estou aqui, viu? Fica com Deus, irmão Luciano. Um bom dia. Que Deus abençoe sua família.
0: Amém.

0: Palavra abençoada ao seu coração, né? A palavra com o nosso pastor Luiz Antônio, e é uma palavra bênção de Deus, né? Então fica aí na sintonia, não perde não, tá bom? Que o Espírito Santo realmente toque o seu coração nessa manhã, né? Vamos ouvir mais um lindo louvor, mais uma linda canção, e daqui a pouquinho a gente volta, né? Essa linda canção, Grupo Logos, Marcas de Valor. Que Deus abençoe a todos abundantemente em nome do Senhor Jesus. Liga pra gente, participa conosco.
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0: Amém, né? Tá aí para você um lindo louvor, linda canção, né? A pedido aí da nossa irmã Damiana, né? Para o seu elevo espiritual, que Deus esteja abençoando, né? Poderosamente, em nome do Senhor Jesus, né? Chegado o momento de refletirmos, né? Na palavra do Senhor. Pare um pouquinho os seus afazeres e vamos ouvir a palavra do Senhor.
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0: levando em consideração ser domingo de Páscoa, tempo precioso de rememorarmos o sacrifício de Cristo, que nos trouxe a paz, mas também a sua gloriosa ressurreição, que nos lega a vida eterna. Bendito seja Deus por isso. Você já deu feliz Páscoa à pessoa que está do seu lado? Se não deu, dê a ele, né? Jesus está vivo. Jesus está vivo e nós temos que exaltar o nome glorioso dele. Vamos abrir as escrituras? Eu convido você a abrir a sua Bíblia no Evangelho segundo João. Nós vamos fazer a leitura no capítulo de número 20. Iremos ler dos versos de número 11 até o verso de número 18. Uma pequena interrupção na nossa série de Romanos, mas próximo domingo Paulo está de volta conosco na sua maravilhosa e confrontadora carta. João capítulo 20, versos 11 até o verso 18, conforme você encontrar o texto, se você puder, eu lhe convido a se pôr em pé em reverência à palavra do Senhor. João capítulo 20, dos versos 11 ao verso 18. Pela manhã nós meditamos do verso 19 até o verso 23. João 20, verso 11 até 18, assim nos diz a palavra do Senhor. Maria, no entanto, permanecia junto à entrada do túmulo, chorando. Enquanto chorava, abaixou-se e olhou para dentro do túmulo. Ela viu dois anjos vestidos de branco, sentados onde o corpo de Jesus tinha sido colocado, um à cabeceira e outro aos pés. Então lhes perguntaram: mulher, por que você está chorando? Ela respondeu: porque levaram o meu Senhor e não sei onde o puseram. Depois de dizer isso, ela se virou para trás e viu Jesus em pé, mas não reconheceu que era Jesus. Jesus lhe perguntou: mulher, por que é que você está chorando? A quem você procura? Ela, supondo que fosse o jardineiro, respondeu: se o Senhor o tirou daqui, diga-me onde o colocou, e eu o levarei. Jesus disse: Maria. Ela, voltando-se, lhe disse em hebraico: Rabone. Rabone quer dizer mestre. Jesus continuou: não me detenha, porque ainda não subi para o meu Pai. Mas vá até os meus irmãos e diga a eles: subo para o meu Pai e o Pai de vocês, para o meu Deus e o Deus de vocês. Então Maria Madalena foi e anunciou aos discípulos: eu vi o Senhor, e contava que Jesus lhe tinha dito essas coisas. Que Deus nos abençoe com a sua bendita palavra. Curve sua fronte, feche seus olhos, vamos orar, vamos buscar a iluminação do Espírito Santo. Querido Deus, nossos corações repousam diante do Senhor e nossas almas se alegram por sua infinita misericórdia, por sua graciosa bondade, pelo seu amor que transcende todo o nosso entendimento. Nós temos louvado o nome do Senhor com alegria até aqui. Temos vibrado de satisfação diante da tua santa face. E nesse momento nós temos ao alcance dos nossos olhos a sua preciosa palavra. E nós cremos com toda a nossa convicção que o Senhor fala através dessa palavra. E é por isso que nesse momento nós necessitamos ouvir a tua voz, Espírito Santo. Fala conosco nesse lugar. Traz consolo ao nosso coração. Traz refrigério à nossa alma. Traz alívio às nossas feridas. Manifesta-nos o teu querer. Senhor, se for preciso, nos corrija. Nos exorte, nos repreenda. Mas não permita. Não permita que venhamos a deixar este lugar da mesma maneira como nós chegamos aqui hoje. E se aqui entre nós, ou a nos acompanhar à distância, houver alguém que ainda não conhece a Cristo como único e suficiente Salvador de sua alma, que nesta noite cadeias possam ser rompidas e pecadores libertos do domínio da morte para o louvor do teu santo nome. Fala conosco, Espírito Santo. Nós queremos ouvir a tua voz. É isso que nós te pedimos. Em nome de Jesus. Amém. Podem sentar, meus irmãos. O encontro da alma aflita com o ressuscitado. Pela manhã, João mostrou-nos os benefícios que Cristo legou à sua igreja ao ressuscitar e ao ratificar as promessas benditas que fizera por ocasião do seu ministério terreno. Um pouco antes, o texto que lemos, ainda narrando a maravilhosa ressurreição e a obra gloriosa que Cristo fizera diante dos olhos dos homens e de incontáveis testemunhas, João propõe-se a dedicar um pouco mais de atenção a uma figura que se destaca em diversas passagens do Evangelho, que tem um papel preponderante, que surge em momentos decisivos, talvez pela própria trajetória de vida, como se deu sua conversão e como que Cristo agiu em seu ser de distintas formas e de diversas maneiras. João mostra-nos a figura de Maria Madalena e como esta vai reagir ao sofrimento da perca iminente do Mestre com um sentimento um tanto mais que intenso, incisivo, se comparado com os demais. Não que estes não sofressem, mas cada pessoa lida com a dor de uma forma diferente. Cada pessoa responde ao sofrimento de uma maneira diferente. Maria está em profunda angústia, em grande desespero, pois a esperança que nutriu seu coração em dias áureos parecia ter chegado ao fim. O seu amado mestre estava gélido dentro de uma tumba. O seu coração havia atravessado uma noite inteira de desesperança. E por mais que o sol viesse raiando nas primeiras horas daquele domingo, parecia que aquela luz não penetrava sua alma, nem alcançava o brilho do seu olhar. O texto então vai nos mostrar que diante de um coração aflito, em uma tempestade que parece não ter fim, o Senhor Jesus Cristo aparece, ressuscitado, glorioso, imponente, maravilhoso, vivo, como sempre esteve em toda a história. Contudo, ao observarmos os desdobramentos do texto, percebemos que Maria, diante da dor e da angústia que sentia, parecia não perceber com clareza a presença de Jesus e o cumprimento cabal de sua doce promessa. Muitas vezes, o sofrimento irá nos colocar exatamente nessa condição, nos impedirá de discernir com clareza o favor de Deus e a bondade dele que nos cerca e, como diz o Salmo 23, nos acompanha todos os dias de nossa vida. Muitas vezes, percas bruscas, desentendimentos, angústias e agruras irão roubar do nosso coração todo tipo de beleza e brilho, nos arremessando em um mar de lágrimas profundas e de total desilusão. Mas neste momento, se olharmos com um pouco de atenção, nós perceberemos que Jesus Cristo está diante de nós e a sua presença pode ser percebida, pode ser sentida, se nós ouvirmos a sua voz. Eu quero que você deixe sua Bíblia aberta em João capítulo 20, versos 11 até o 18. E eu quero percorrer esse texto com você nesta noite pascal, a fim de refletirmos sobre o encontro dessa alma aflita com o glorioso ressuscitado. A primeira coisa que eu quero destacar está justamente nos versos 11 até o verso número 13. E o que é que nos diz o verso 11 até o verso número 13? Maria, no entanto, permanecia junto à entrada do túmulo e ela estava fazendo o quê? Chorando. Enquanto chorava, abaixou-se e olhou para dentro do túmulo. Ela viu dois anjos vestidos de branco, sentados onde o corpo de Jesus tinha sido colocado. Um estava à cabeceira e o outro aos pés. Então eles lhe perguntaram: mulher, por que você está chorando? E ela responde: porque levaram o meu Senhor e eu não sei onde o puseram. A primeira coisa que se destaca nesses versos que acabamos de ler é a postura de Maria e a atitude que está em volta do seu coração naquele momento decisivo da história. Maria está chorando, Maria está angustiada, Maria está deprimida, Maria está desiludida, Maria está com o seu ser completamente destruído. O seu amado e precioso mestre havia morrido e ela contemplou com os seus olhos as agruras que foram impostas ao seu Senhor. Ela assistiu ele ser abandonado pelos discípulos. Ela viu João negá-lo 3 vezes. Ela viu a mãe do Salvador sofrendo, angustiada diante da dor que seu filho experimentava. Ela viu as multidões enraivecidas, as mesmas multidões que gritaram no domingo de Ramos: Hosana, bendito é o que vem em nome do Senhor. Agora gritavam com fúria no olhar, pedindo a crucificação e a morte de Cristo. Ela viu a intempestiva atitude dos pretorianos. Ela viu o castigo massivo que foi imprimido a ele, o seu flagelo, a coroa de espinhos, o fardo de carregar aquele madeiro pelas estreitas ruas. Ela viu as marcas, as pisaduras que ficaram pelo caminho, marcando a via sacra do Salvador. Ela viu todas essas coisas e ela sabia que aquele homem não merecia essas coisas, porque nenhum mal ele fizera a ninguém. Muito pelo contrário, ele só ofereceu ao mundo bondade, favor e benevolência. Ela viu tudo isso, e tudo isso agora parecia destruir a sua esperança. E ela chora copiosamente, e ela se angustia intensamente. Ela permanece junto à entrada do túmulo. A surpresa do momento que se dá ao ver a pedra removida é seguida por essa angústia no seu ser. Sua alma está abatida, seu coração está esfacelado. Seu ser parece não ter mais brilho. Ela chora, ela se angustia diante do Senhor. Ela não consegue perceber que tem 2 anjos conversando com ela. Ela não consegue se atentar que há 2 figuras celestiais estabelecendo um diálogo com ela, questionando-a: por que é que você está chorando? Ao passo que ela vai responder, sem ter a mínima noção do momento sobrenatural que está vivendo: é porque levaram o corpo do meu Senhor, e eu não faço a mínima ideia de onde o colocaram, e eu preciso saber onde ele está. Eu necessito saber onde ele está. A minha alma não suportaria mais essa decepção de vê-lo ser levado para longe do nosso alcance. Maria chora. Só que a boa e gloriosa notícia é que a Bíblia fala sobre os que choram. A Bíblia tem uma narrativa sobre os que choram. Em João capítulo 16, o verso 20, o Senhor Jesus Cristo disse: em verdade lhes digo, que vocês vão chorar e se lamentar, mas o mundo se alegrará. Vocês ficarão tristes, mas a tristeza de vocês se transformará em alegria. Jesus está falando do que iria acontecer. Jesus está falando do sacrifício, do martírio. Jesus está dizendo: vocês de fato ficarão muito entristecidos, mas ao passo que o que irá acontecer levará tristeza ao coração de vocês, produzirá alegria na vida e no horizonte do mundo. Em Mateus capítulo 5, verso 4, o Senhor Jesus disse: bem-aventurados que choram, porque eles serão consolados. A Bíblia fala sobre as pessoas que choram. A Bíblia discursa sobre as pessoas que choram. A Bíblia tem uma teologia sobre as pessoas que choram. E a Escritura é enfática ao dizer: todo aquele que chora aos pés de Cristo encontra nos braços de Cristo favor e misericórdia. Todo aquele que lança-se aos pés de Cristo e derrama-se aos pés de Cristo, com o seu coração aflito, com a sua alma angustiada, com o seu ser tomado de profunda desesperança, pode receber de Cristo uma indescritível alegria e amor transformador. A Bíblia fala sobre os que choram. Em nenhum momento as Escrituras estão afirmando que nós estaremos livres do choro. Existe choro que nasce de um coração alegre, existe choro que nasce de um coração entristecido, existe choro que brota nos momentos especiais de grande esperança, mas também existe choros que nascem em momentos de angústia e agrura. Seja qual for a situação em que nós chorarmos, nós contaremos com o Espírito Santo enxugando dos nossos olhos toda lágrima. E isso é tão verdadeiro que uma das promessas escatológicas que o próprio João vai nos trazer no livro de Apocalipse é que ele afirmará lá no capítulo 21 que o próprio Deus enxugará dos nossos olhos toda lágrima. Nós podemos e iremos chorar neste mundo, mas o Senhor nos acolherá no seu braço de compaixão. A primeira coisa então que eu compreendo no texto é que Jesus se aproxima das pessoas que choram. Sim, Jesus não as ignora, Jesus não as deixa aleatoriamente. Não, Jesus se aproxima dessas pessoas, Jesus dialoga com essas pessoas. Olha o que acontece, verso 14 e 15. Depois de dizer isso, ela se virou para trás e viu Jesus em pé, mas não reconheceu que era Jesus. Jesus então lhe pergunta: mulher, por que é que você está chorando? A quem você procura? Ela, supondo que ele fosse o jardineiro, respondeu: se o Senhor tirou daqui, diga-me onde o colocou e eu o levarei. Há um padrão muito interessante no Evangelho. Nós estamos vendo o contexto de Maria, mas nós temos outros exemplos, pelo menos mais dois nos Evangelhos, em que esse mesmo comportamento se repete. A Escritura vai nos dizer, lá em Lucas capítulo 24, do verso 21 até o verso 24, contando-nos sobre a figura dos dois discípulos de Emaús. Nós esperávamos que fosse ele quem havia de redimir Israel. Mas depois de tudo isso, já estamos no terceiro dia desde que essas coisas aconteceram. É verdade também que algumas mulheres do nosso grupo nos surpreenderam, indo de madrugada ao túmulo e não achando o corpo de Jesus, voltaram dizendo que tinham mantido uma visão de anjos, os quais afirmavam que ele vive. De fato, alguns dos nossos foram ao túmulo e verificaram a exatidão do que as mulheres disseram, mas não o viram. Os discípulos de Emaús, os mesmos discípulos de Emaús, estão conversando com o próprio Cristo e não reconhecem o próprio Cristo. Quando nós vamos lá para João capítulo 21, verso 4, nós vamos ver a mesma situação se repetindo. E lá em João 21, 4, o texto diz: ao romper do dia, Jesus estava na praia, mas os discípulos não reconheceram que era ele. Pedro está com mais seis discípulos pescando a noite inteira, sem ter êxito na pescaria, estão retornando. Então eles se deparam com um homem assentado à beira da praia, que convida eles a cear com ele, trazer um pouco dos peixes que apanharam, e um banquete se estabelece. E o Evangelho vai dizer que eles não dizem absolutamente nada, porque eles passam a perceber que aquele só poderia ser Jesus. E o próprio Pedro vai dizer: é o mestre, só pode ser o mestre. Mas no primeiro momento nenhum deles conseguiu identificar o próprio Cristo. Mas eles caminharam com Cristo, eles andaram com Cristo, eles ouviram Cristo, eles viram os milagres de Cristo, mas diante da dor que traziam no peito, isso os impedia de discernir que estavam diante do próprio Cristo. A dor desses homens e dessas mulheres os impedia de duas coisas: primeiro, perceber, e segundo, lembrar. Perceber que é o Senhor, e depois se lembrar do que o Senhor disse. Nada do que está acontecendo na vida de Jesus era uma novidade para os discípulos. O próprio Senhor vai dizer de maneira constante e contínua: eu terei que sofrer, eu padecerei, eu morrerei, eu serei traído, eu serei vilipendiado, eu vou enfrentar a fúria e o rancor do coração dos homens, eu serei morto, sepultado, mas tem uma coisa: no terceiro dia eu irei voltar. E eles simplesmente se esqueceram disso. Porque é isso que o sofrimento muitas vezes provoca em minha vida e na sua vida. Diante da dor, da angústia e do sofrimento, nós nos esquecemos das palavras de Cristo. Nós nos esquecemos das promessas de Cristo. Nós nos esquecemos daquilo que afirmou Cristo. E não percebemos a presença de Cristo. A vida de Cristo ao nosso lado. A glória de Cristo nos alcançando. Ela está conversando com o próprio Cristo. E ela não percebe que é Cristo. E ela pensa ser o jardineiro, o cuidador das flores que adornavam o túmulo daquele lugar. E ela questiona: se foi você que levou o corpo dele, diga onde o corpo está, porque eu preciso do corpo dele. A expectativa de Maria é pegar um corpo gélido, frio, em processo de destruição. A expectativa de Maria é pegar uma matéria inerte, levá-la de volta para algum lugar seguro. Quem sabe avisar a igreja: eu encontrei o corpo do Senhor, vamos providenciar um novo sepultamento digno para ele. Essa é a expectativa do coração aflito e doloroso de Maria. Mas não foi essa a promessa que Cristo fez. Cristo não nos prometeu que nos entregaria um corpo sem vida e inerte. Cristo nos prometeu que venceria a morte, pisaria a áspide e sairia caminhando triunfante para fora daquela sepultura. Foi isso que ele prometeu. Foi isso que ele disse que faria. E foi isso que ele fez. E foi isso que ele fez. A expectativa de Maria está comprometida, porque o seu coração está bebendo demasiadamente das fontes da desilusão. De onde é que você está bebendo? Aonde é que você está saciando a sede do seu coração? Você bebe nas águas da frustração? Você bebe nas águas do desespero? Você bebe nas águas da desilusão? Não. Você está se esquecendo das promessas que Cristo fez. E você não está percebendo a presença de Cristo em meio à sua dor e ao seu sofrimento. É isso que a angústia faz conosco. Talvez você já tenha até orado: Senhor, aonde é que tu estás? Senhor, por que é que tu não me responde? Senhor, por que é que eu estou passando por essas coisas? É verdade, pode ser essa. Só que você está esquecendo de um detalhe. Ele está mais perto do que você imagina. O problema é que os seus olhos não perceberam ainda. João Calvino dizia que Deus muitas vezes está operando quando nós pensamos que Ele está em silêncio. Quando nós achamos que Deus não está fazendo nada, Ele está fazendo tudo. Quando nós achamos que Deus não vê o nosso sofrimento, Deus está vendo o nosso sofrimento. Quando nós pensamos que Deus não responde a nossa oração, a resposta já está vindo a caminho. Quando nós achamos que Deus nos abandonou, na verdade Ele nunca nos deixou por um segundo sequer. Quando nós pensamos que não há luz no fim do túnel, a luz de Cristo brilha maravilhosamente e a sua voz nos conduz para fora da escuridão. Jesus está vivo, mas Maria não consegue perceber a presença do próprio Cristo. Jesus está ao nosso lado, mas muitas vezes o sofrimento nos impede de perceber isso, nos impede de notar isso, nos impede de ter essa percepção, essa compreensão. Quantas vezes, irmãos, nós não conseguimos notar o cuidado de Deus? Sim, porque Deus tem demonstrado o amor dEle e o cuidado dEle por nós de formas incontáveis e de maneiras diversas. Não é porque Deus não fez a coisa extraordinária que você queria que Ele deixou de responder a sua oração. Não é porque Deus não realizou um milagre estupendo que você tanto aguarda que Deus deixou de ser fiel e verdadeiro. O Senhor tem cuidado de nossas necessidades nos seus mais pequenos detalhes. Porque Ele promete no Salmo 23, lá no final do Salmo 23: duas coisas me acompanharão todos os dias da minha vida: a bondade e a misericórdia. Certamente me seguirão todos os dias da minha vida, e eu habitarei na casa do Senhor para todo sempre. Eu conto com a bondade e com a misericórdia de Deus. Eu conto com o favor e o cuidado de Deus. Eu conto com a presença de Cristo em toda e qualquer situação que eu tenha que atravessar. Só que você se acostumou a pensar que a presença de Cristo só é percebida quando coisas espantosas acontecem. E se não acontecer algo muito espantoso, então é como se Jesus não estivesse presente. Tem crente que reproduz isso até no pensamento do culto, na maneira de pensar o culto. Para algumas pessoas o culto só é uma bênção se nego pular, correr, gritar, voar, se agarrar na coluna, passar feito debaixo dos bancos feito uma cobra doida. Se umas 10 cadeiras de roda for levantada para cima, aí isso foi um culto cheio do poder de Deus. Deus se fez presente. Aí você vai na congregacional da Avenida Canal, ninguém se agarra nas colunas, ninguém pula da galeria voando com a unção do avião gospel do céu. O pastor não sacode o paletó. Não há revelações, profecias, visões, correria, gritaria. Aí você vai embora dizendo: isso é uma igreja o quê? Fria. Fria é o seu pecado, se converta. O seu pecado é que é frio. A gente acostumou-se a pensar na presença de Cristo quando coisas extraordinárias estão acontecendo. E a gente se esquece: mesmo quando eu não ver, o Senhor está presente. Mesmo quando eu não perceber, quando a minha dor me impedir de notar, o Senhor está presente. Porque o Senhor disse: eu estarei com você todos os dias até a consumação dos séculos. Então Ele está presente. Só que Maria não nota. Ela não percebe. Sua alma está destruída. Seu coração está esfacelado. Sua angústia é muito intensa. Ela não consegue notar que está conversando com o próprio Cristo. Quantas vezes Jesus está respondendo a nossa oração e a nossa dor nos impede de perceber? quantas vezes a providência de Deus chega à nossa porta e o nosso sofrimento nos impede de notar. O que você chama de sorte, Deus chama de providência. O que você chama de acaso, o Senhor chama de direção e soberana vontade. A nossa vida não está correndo aleatória, ela está dentro de um plano traçado pelo Senhor. E aí a Bíblia afirma que todas as coisas, não é algumas coisas, todas as coisas cooperam para o bem de quem? Daqueles que amam a Deus. Todas as coisas, absolutamente tudo. Os momentos de alegria, os momentos de tristeza, os momentos de felicidade e os momentos de provação. Todas as coisas na minha vida, na sua vida, cooperam para o nosso bem. Maria está conversando com o próprio Cristo e não consegue perceber que é Ele. Os discípulos de Emaús conversam com Cristo, ouvem a pregação do próprio Cristo e não percebem que é Ele. Os sete que voltam da pescaria no primeiro momento não percebem que é Ele. E quantas das vezes eu não percebo quando é Ele? Você não percebe quando é Ele? Você não nota que é Ele? Mas Ele está sempre ao nosso lado em todos os momentos. Mas aí o diálogo avança. Jesus pergunta: mulher, por que você está chorando? Por que você está tão angustiado? Você está procurando quem aqui? Ora, quem é que você está procurando no cemitério? Você vai atrás de quem no cemitério? Ontem eu fui pregar em Cabaceiras, no retiro da Igreja Congregacional da Liberdade. Aí o GPS me levou direto para o lado do cemitério. Um escuro miserável, só o muro branco do cemitério. Eu falei, o GPS só pode estar errado, que eu não vim pregar no cemitério. Quando eu estou refletindo qual é o plano B, aí meu menino diz: pai, eu estou vendo uma pessoa. Eu falei, eu vou arrancar o carro agora. Porque eu não estou afim de ver ninguém de noite no cemitério. Dizem as más línguas que eu sou um pouco sensível. Se você estiver falando a verdade, eu vou correr, rapaz. E quem entrar na frente vai se arrebentar, porque eu passo por cima. Aí segui mais para frente, apareceu uma alma caridosa. Disse: moço, me leve até o local que eu vou pregar. Essa mulher disse: ei, é uns 2 quilômetros, eu vou levar você até lá. A gente tem que passar pelo cemitério. Aí eu disse para minha esposa: se quando chegar do lado do cemitério ele desaparecer, eu vou embora para Campina Grande. É porque eu não creio em uma penada não, mas vai que eu dou azar logo nesse dia, né? Vai que... Vou até beber água depois dessa. Deus, não é possível. Uma alma tão caridosa é muito suspeito. E ele ainda vai me levar do lado do cemitério? Tem coisa errada nesse negócio aí. Mas graças a Deus era só uma boa pessoa que Deus colocou no meu caminho. Maria, você está procurando quem no cemitério, Maria? Cemitério é lugar dos mortos. Cemitério é lugar dos sonhos que findaram. Cemitério é local dos planos que não se concretizaram. Maria, aquele que realiza sonho e concretiza planos, ele não vive no cemitério, ele reina soberano para todo sempre. Para todo sempre. Para todo sempre. Então, já que ela não reconhece, olha o verso 16. Jesus então diz: Maria. Ele a chama pelo nome. Na primeira abordagem é: mulher, por que é que você está tão angustiada? Por que você está chorando? O que é que você está procurando? E agora não, agora ele chama pelo nome. Alguns exegetas, alguns hermeneutas vão dizer que a maneira como Jesus faz tal afirmação era de uma forma que somente Maria poderia conhecer. Era uma espécie de tratamento pessoal. Aquele que muitas vezes nós temos com alguém muito chegado. A forma afetiva de tratar alguém que só você conhece. Talvez é isso que Jesus faz quando ele diz Maria. Então o Evangelho diz que no exato momento ela se volta para ele. E ela finalmente o reconhece, ela vai dizer Rabone. E isso aqui é importante, ela não diz Rabi, que seria o termo mais usual. A expressão grega Rabi significa mestre. Mas Rabone significa meu mestre. Meu Senhor. Meu amado Senhor. Maria ouve uma abordagem pessoal. Cristo se dirige a ela pelo nome. É um convite próprio.
1: Cristo está demonstrando que conhece Maria, a história de Maria. Ele tem afeto por Maria. Maria não é uma desconhecida na multidão. Não, ele é alguém com quem ele tem uma história. Ele tem uma caminhada. Ele a chama pelo nome. Quando ela ouve o nome dela na boca dele, o seu coração é reaceso. E finalmente ela pode percebê-lo. E ela vai dizer: meu mestre. Não é qualquer mestre, não é qualquer senhor, é o meu Senhor. E aqui eu me lembro das palavras do profeta Isaías, lá no capítulo 43, o verso 1. E lá em Isaías 43, o verso 1, o Senhor Deus disse: eu te chamei pelo teu nome, tu és meu. Isto é glorioso, porque Jesus Cristo conhece o meu nome, conhece a minha história, conhece a minha identidade, sabe quem eu sou. Jesus Cristo conhece você, sabe seu nome, sua história, sua identidade, e Ele chama você pelo seu nome. É um relacionamento pessoal, não é uma relação por atacado, não é um termo genérico, não. Jesus a chama pelo nome, nome próprio, identidade, história, afeto. A graça salvadora não é genérica, a graça salvadora é pessoal e é direcionada. Foi direcionada a você. Cristo não lida com você como parte da multidão. Ele conhece sua dor pelo nome. E aí Maria responde: Rabone, meu mestre, meu amado mestre, meu querido Senhor. Não é apenas um reconhecimento intelectual, é uma redenção afetiva. Você precisa resgatar o seu relacionamento com Deus. Não é apenas mais um mestre, é o seu mestre. Não é apenas um senhor, é o seu senhor. Não é apenas um amigo, é o seu amigo. Não é um salvador, é o seu salvador. É o seu amado e precioso mestre. Quantas vezes nós desprezamos isso? Quantas vezes nós negligenciamos isso? O Senhor nos conhece. O Senhor nos chamou, o Senhor nos resgatou, o Senhor tem nos amado de uma forma única e singular. Você é amado por Deus, meu mestre. Jesus ainda é o mestre da sua vida, ou a desilusão arrancou isso do seu coração? Jesus ainda é o Senhor da sua história, ou o sofrimento roubou essa certeza da sua alma? Jesus ainda é a sua única fonte de prazer e vida, ou as circunstâncias da vida drenaram por completo essa convicção que um dia houve no seu coração? Jesus ainda é o caminho, a verdade e a vida para você, ou tornou-se apenas uma roda entre tantas outras que você pode seguir? Jesus ainda é a única porta que você irá bater, ou é apenas mais uma porta entre outras que você buscará? É o seu mestre, é o meu mestre, é o meu amado mestre. Eu o conheço e ele me conhece. Eu sei o nome dele e ele sabe o meu. Eu tenho comunhão com ele e ele comigo. É o meu amado, glorioso e eterno mestre. Rabone não é um mestre comum. Mas olha o que acontece no verso 17 até 18. Jesus então continua, depois dela reconhecê-lo: não me detenha, porque ainda não subi para o meu Pai. Mas vá até os meus irmãos e diga a eles: subo para o meu Pai e o Pai de vocês, para o meu Deus e o Deus de vocês. Então Maria Madalena foi e anunciou aos discípulos: eu vi o Senhor, e contava que Jesus lhe tinha dito essas coisas. A primeira sensação que dá é que Jesus não respondeu com a mesma intensidade o sentimento que aflora no coração de Maria. Ela está empolgada: meu amado mestre. E aí Jesus olha para ela e diz: mulher, não me segura aqui, não me detenha aqui. A tradução portuguesa não ajuda muito na compreensão. A ideia não é que Jesus está demonstrando desprezo pela alegria que toma conta do coração de Maria ao perceber que se trata dele, mas o sentido original do texto é como se Cristo ele estivesse consciente de que o coração de Maria está tomado de alegria e satisfação por aquele momento único e extraordinário. Só que Maria está tão entregue àquela satisfação, E ela está tão imersa num profundo senso de prazer, de realização, depois de um momento de tanta angústia, que ela não está disposta a soltar Jesus por nada. Só que Jesus não ressuscitou para viver entre nós de forma física. E Jesus não ressuscitou para que o nosso relacionamento com Ele agora se desse mediante ao contato físico. Jesus ressuscitou para cumprir a vontade do Criador, para ratificar as promessas que fez, para reafirmar a certeza da vida eterna. Mas Jesus não ressuscitou para ficar entre nós de forma física. Jesus ressuscitou e estabeleceu conosco um relacionamento que agora é espiritual. Ele disse: eu estarei com vocês todos os dias, e onde houver dois ou três reunidos em meu nome, eu estarei no meio de vocês. Estou no meio de vocês. Eu não estou vendo Jesus fisicamente aqui, mas eu tenho total certeza que Ele está aqui. Eu não posso tocá-lo com as minhas mãos, eu não posso senti-lo com as minhas digitais, eu não posso perceber o odor do seu perfume, eu não posso discernir a sua imagem, a sua fisionomia, eu não sei qual é a cor da roupa que ele está vestindo. Esses detalhes físicos simplesmente não nos são permitidos, e não foi esse o objetivo da ressurreição. E por que isso é importante? Porque alguns negavam a ressurreição pelo simples fato de tais coisas não poderem ser provadas. Mas o que eu creio com toda a força do meu coração é que Ele ressuscitou, está vivo e está no meio de nós, porque Ele se faz presente no meio de nós mediante a glória do Seu Espírito e a Sua obra graciosa que nos alcança. Então Ele está dizendo para Maria: você não pode me deter, porque eu vou para o Pai. Eu preciso ir para o Pai, mas vá até os meus irmãos. Não são apenas meus discípulos, não são apenas meus seguidores, eles são os meus irmãos. Vá até os meus irmãos e diga para eles que eu estou subindo para o meu Pai e o Pai de vocês. E diga para eles que eu estou voltando para o meu Deus e o Deus de vocês. Percebe, meus irmãos, aqui uma categoria elevada e aplicada. Nós outrora éramos apenas servos, nós agora somos irmãos. Nós outrora éramos apenas amigos, nós agora somos família de Deus, adotados, enxertados, inseridos na bendita família da salvação. E isso se ratifica na ressurreição. Percebe? Não me detenha, Maria, porque Maria, eu preciso voltar para o Pai. E você, Maria? Você tem uma missão. É, você tem uma missão. Você já chorou demais, você já amargou demais, você já se contorceu demais na sua angústia e no seu sofrimento. Você já viu que eu estou vivo, que eu não sou uma ilusão, que eu não sou um factoide, eu sou um fato real, concreto e verdadeiro. Eu estou vivo, estou aqui diante de você, conversando com você, Maria. Mas eu preciso ir embora para o Pai. Só que eu estou deixando para você uma missão. Você tem um dever. Você precisa ir anunciar aos outros as coisas que eu estou lhe dizendo. Se você prestou atenção na leitura de Lucas, quando nós falamos sobre os discípulos de Emaús, eles vão descrever exatamente o que Maria fez. Realmente, algumas mulheres chegaram dizendo que viram o túmulo removido e conversaram com anjos. E alguns dos nossos, Pedro, foi até lá conferir a veracidade das coisas. Realmente, o túmulo estava vazio, a pedra estava removida. Só que nós não vimos o Mestre. Existe um veneno perigoso que cresce no meio do coração dos cristãos há muito tempo. É um veneno chamado incredulidade. Você não precisa entender, mas você precisa crer. Você não precisa ver, você precisa confiar. Você não precisa ter explicação razoável, você precisa ter entrega total. Você não precisa ter a certeza e a convicção numa perspectiva humana, você precisa ter a plena certeza inabalável de que Cristo está vivo. E isso é decisivo. E por que você tem que crer nisso? Porque você tem que dizer ao mundo, você precisa pregar ao mundo as boas novas da salvação. Você tem uma mensagem. E qual é a mensagem? O Salvador está vivo. E o Salvador está voltando. Ele está vindo. Ela vai sair do túmulo, ainda com lágrimas nos olhos, mas agora ela traz esperança no coração. E ela tem uma mensagem nos seus lábios. ela tem um discurso na ponta da sua língua. Porque Cristo não apenas te levanta, Ele te dá um motivo para continuar. Você precisa continuar. Não existe a possibilidade de parar. Não existe a possibilidade de retroceder. Nós não somos daqueles que retrocedem. Nós não somos daqueles que desistem. Nós não somos daqueles que, desiludidos, simplesmente param a marcha. Nós continuaremos marchando até cruzarmos o Jordão e chegarmos na bendita Jerusalém. Nós continuaremos orando até que o céu se abra e a glória do Senhor seja revelada diante dos nossos olhos. Nós continuaremos pregando até que em todas as ruas dessa cidade o bom nome de Jesus Cristo seja conhecido de todos os moradores desse lugar. Nós continuaremos investindo no reino de Deus até que os confins da terra possam ouvir que em Jesus Cristo há salvação e vida eterna. Nós continuaremos de joelhos intercedendo pela nossa família até que todos da nossa casa estejam debaixo do sangue do Cordeiro de Deus. Nós continuaremos batendo na porta do juiz até que ele julgue a nossa causa e nos seja favorável com sua misericórdia. Nós continuaremos até o último segundo, porque ele está vivo e nos deu um motivo para seguir. A gente não vai parar, mesmo com lágrimas, mesmo com angústias, mesmo com dores, mesmo em sofrimento. Nós continuaremos dizendo que Ele é bom. Percebe? Compreende? Jesus não apenas está levantando você. Jesus está dando a você uma razão para seguir à frente. Levar a boa nova do Senhor. Eu me lembro do apóstolo Paulo quando ele é preso. E Paulo vai experimentar injustiças terríveis. E Paulo vai ser jogado numa masmorra lá em Roma. E a penitenciária naqueles dias era muito diferente de hoje. Não havia o mínimo do mínimo que você possa pensar. Paulo está em um lugar escuro, fétido, úmido, longe das pessoas, preso. Paulo podia se deprimir, chorar, se angustiar, cruzar os braços, reclamar da vida, murmurar pela própria existência. Afinal de contas, foi para isso que o Senhor me chamou? Perdi o meu sobrenome, perdi o meu lugar de prestígio no Sinédrio. Perdi a importância da minha cidadania romana, perdi tudo que podia perder. E o que é que me sobrou? Uma masmorra fria, escura, sombria, longe das pessoas que amo. Ainda na cadeia, Paulo teve que lidar com traições. Ainda na cadeia, Paulo teve que lidar com tantos sentimentos com os quais nós não queremos viver. Paulo podia reclamar, chorar copiosamente sobre tudo que estava vivendo, mas o que é que Paulo faz? O Evangelho diz que ao findar da vida de Paulo, não tinha um único soldado em toda aquela masmorra que não temesse o nome de Jesus. Porque no vale das lágrimas, eu produzo frutos para a glória de Deus. O que é que você vai fazer com o seu sofrimento? O que é que você vai fazer com o seu sofrimento? Esta é a pergunta que o Espírito Santo está fazendo. Você vai reclamar da vida? Você vai achar que o universo conspira contra você? Você vai achar que suas dores são mais agudas do que as dos demais? Não. Você vai mostrar ao mundo que você carrega uma mensagem. A mensagem da salvação. Você vai dizer ao mundo que Jesus Cristo é caminho, verdade e vida. Você vai dizer ao mundo que em Deus, todas as nossas lágrimas serão enxugadas. Se você não consegue ver, se você não consegue entender, se você ainda está chorando, ah, meu irmão, espere pela voz. A voz te chamará pelo nome e você vai reconhecer que é Jesus. Que Deus abençoe você em nome de Jesus. Curve sua fronte. Feche os seus olhos. Querido Deus, nós te louvamos, porque a tua misericórdia dura para sempre. E podemos, nesta noite, ter o nosso coração aquecido com essa maravilhosa certeza que o Senhor está vivo e reina para todo sempre. E é por isso que nós te exaltamos, Senhor, pelo privilégio de podermos conhecer Jesus. se o sofrimento tem nos impedido de perceber sua presença, se a angústia tem nos roubado as lembranças das promessas que tu nos fizeste, nesta noite, Espírito Santo, desvenda os nossos olhos espirituais e nos faz enxergar além da nossa própria angústia. Nos faz enxergar além do nosso sofrimento e nos faz perceber que o Senhor está ao nosso lado, bem juntinho de nós, nos abraçando, nos acolhendo, sussurrando ao pé do nosso ouvido: eu te amo, eu dei a vida por você. Restaura, Senhor Jesus, a esperança dos nossos corações. Renova a nossa fé e anima o nosso ser. Pai, nós vamos cercar a tua mesa nesse momento. Memorial glorioso desta obra sobre a qual temos refletido. Perdoa nossos pecados. Perdoa nossas transgressões. Ao comer deste pão, ao beber deste vinho, que nossa alma seja nutrida e nossa fé fortalecida no Senhor. Ouve a nossa oração, Senhor, pois nós te suplicamos, em nome de Jesus. Amém.
2: Amém, queridos. Louvado seja o nome do Senhor, né? Está aí a palavra do Senhor para o nosso coração, né? Que o Espírito Santo possa ter tocado o seu coração nesta manhã gloriosa. A paz do Senhor Jesus Cristo para os nossos irmãos que estão aqui com a gente, né, no YouTube. A Dona Maria Lúcia, lá em Campina Grande, ela diz aqui: bom dia, Luciano, que Deus nos abençoe. Ela diz aqui: peço oração por mim, por minha família e pela sua também. Amém, meu irmão. Que Deus abençoe a senhora em nome de Jesus, né? Também nossa irmã Edna, lá no loteamento Terra Nova, ela diz aqui também: irmão, bom dia, irmão Luciano, peço o louvor roxo de Cristo, né, com Feliciano Amaral. Amém. Já está na sequência, a gente toca, né? Também a nossa irmã Maria José, lá em Campina Grande, também ouvindo a gente, diz aqui: bom dia, amados irmãos, graça e paz. Amém, minha irmã, que Deus abençoe a todos, né, os amados irmãos, você que nos ouve, você que ainda não ouve, compartilha aí, tá certo, com outras pessoas também o programa Palavra da Verdade, todos os sábados, né, das 7h30 até as 9 horas da manhã, com a palavra de Deus sempre ao nosso coração. Neste domingo, dia do Senhor, pela manhã, 9 da manhã, Escola Bíblica Dominical, e à noite, né, 19 horas, culto de adoração ao nosso Deus. Estará conosco o seminarista, né, Roberto, vai estar aqui com a gente, trazendo a palavra de Deus ao nosso coração. Estejamos em oração pela vida do nosso irmão, que estará trazendo a palavra. Estejamos também nos preparando, né? É o dia que antecede o dia do Senhor, o dia que nós devemos estar nos preparando, né? Devemos ter aquela alegria, sabe? Aquela alegria, assim, na expectativa, como o salmista ele diz, né? Alegrei-me quando me disseram: vamos à casa do Senhor. Nós devemos ter esse momento de expectativa, de preparação, preparando a nossa mente, preparando o nosso corpo, né, para a adoração ao Senhor, para estarmos na casa do Senhor. Um momento de grande importância. Então, prepara a sua mente, prepara o seu coração. Eu acho que nós temos motivo de sobras, né, para adorar ao Deus eterno. Nós temos inúmeras razões para adorarmos ao nosso Deus. Ele tem nos dado 6 dias, nós temos trabalhado, estudado, feito os nossos afazeres, mas o domingo é o dia que nós devemos separar, assim, para o Senhor, amém? Que você esteja também, né, separando este dia para a glória do nosso grande e eterno Deus, né? Então vamos ouvir essa linda canção, nesse lindo louvor, canção lindíssima, né, o Roxo de Cristo, pedido aqui da nossa irmã Edna. Então vamos ouvir para a glória do nosso Deus, né?

glórias sejam dadas ao nosso Deus, né? Tá aí para você um lindo louvor, linda canção, né? Contemplar o rosto de Cristo, a pessoa, que glória, né? Que maravilha. O nosso Cristo não está morto, ele não pode ser achado, o seu túmulo está vazio, como nós assim ouvimos nessa oportunidade. E aí um dia, com certeza, nós o veremos assim como ele é, para a glória no nome do Senhor. Queridos, estamos chegando aos momentos finais, né, do programa Deixe Saldo, mas agradecendo, claro, acima de tudo, ao nosso eterno misericordioso Deus, o Deus de toda a glória, né, pelas suas maravilhas, por tudo que ele tem feito, né, em nossas vidas, e por tudo aquilo que ele há de fazer até este dia, né, este dia glorioso. Que como igreja estejamos nos preparando, estejamos prontos para este momento. Amém? Que Deus lhe abençoe, que Deus ilumine sempre os seus caminhos, né? Que se entregue o seu caminho ao Senhor, confie nele e com certeza muito mais ele fará em nossas vidas. Deus abençoe a todos, a você que nos ouviu aqui pela Taperoa FM, também pela Rádio Shalom FM. Agradecer ao meu irmão Fabiano, sempre colocando, né, à disposição e colocar o programa no ar para todos os ouvintes. Que Deus abençoe a todos e até o próximo sábado, se Deus assim nos permitir.

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0: 9 horas.
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0: Muito obrigado. 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Obrigado, Camboriú.
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1: Tapiroá FM informa. Hora certa.
2: 10 horas e 51 minutos.
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Bom dia, que a graça e assim a paz do nosso Senhor Jesus possa estar chegando no seu coração nessa manhã de sábado e também na sua família. Louvamos ao Senhor pela bondade e pela sua misericórdia. Hoje é o dia de você agradecer ao Senhor por mais um dia de vida, mais um

0: momento na presença dele, pela misericórdia dele, sobre a sua vida e sobre toda a tua família. E o livro de Salmos, iniciando aqui, Salmos 103. Demonstra aqui Davi, fala da bondade de Deus, né? O primeiro versículo, o versículo 2, ele diz assim: ó seu Deus, que tudo o meu ser te louve, que eu louve o santo Deus com todas as minhas forças, que todo o meu ser louve ao Senhor e que eu não esqueça de nenhuma das suas bênçãos. Né? Só ministra ele exalta o nome do Senhor, relembrando as bênçãos que Deus assim derramou sobre a sua vida, sobre o seu ministério. A gratidão dele de reconhecer que ele tinha um Deus que era bondoso, um Deus que era misericordioso. E a Bíblia, a palavra do Senhor, ela sempre me instrui a ter uma adoração diante de Deus. Reconhecer, adoração significa que você reconhece que Deus é tão bom que os seus lábios, seu coração não para de quê? De adorar, de louvar, de exaltar o nome dele. Aí você pode perguntar, será que eu tenho motivo de engrandecer, de louvar o nome do Senhor? Sim, meu. Talvez as coisas não estejam tão fáceis para você. Talvez você esteja passando por algum processo, alguma luta que está fora do seu controle. Mas só o fato de você abrir os seus olhos e respirar o ar, é, que Deus assim ele concedeu para você nessa manhã, então isso é motivo de você engrandecer o nome do Senhor. Então louva o Senhor, declara a sua gratidão a Deus, com reverência ao Senhor, e saber que Deus é bom, saber que Ele cuida de cada detalhe sobre a sua vida e sobre a vida da sua família e dos seus familiares. Então eu e você temos motivo, assim, mano? Temos motivo de agradecer a Deus nessa manhã. Então abre o seu coração, deixe a Deus falar com você através dessa programação. Nós estaremos aqui com vocês até meio-dia. Nossa função é levar a mensagem do Senhor, exaltando o nome dele através da palavra e através também de louvores, de adoração e oração que são feitas neste lugar. Então nesse momento eu quero já saudar meu irmão Lucas com a graça e assim com a paz do Senhor no seu coração nessa manhã. Bom dia, irmão Lucas.
1: Bom dia, pastor. Graças a paz a todos, né, que estão lá escutando esse programa tão maravilhoso, né? Deus assim possa nos abençoar mais uma vez, né? Porque Deus sabe que Ele é bom em todo tempo, Ele se faz presente, né? Nas nossas vidas, amém?
0: Amém. Outra coisa, eu estou falando mais porque eu estou bem gripado, né?
1: É verdade.
0: Aí a voz não sai tão potente como a voz do meu querido irmão Lucas saiu ali. É isso aí, o ânimo, né? É. Quem está na presença de Deus tem que estar com o ânimo renovado.
1: Grande,
0: né?
1: Verdade.
0: Que você seja renovado nessa manhã aí, meu querido, com a palavra, com o louvor. Mas vamos orar, vou pedir irmão Lucas que ore pela sua vida, pela sua família, colocando também a nossa nação na mão do Senhor, a nossa cidade de Itapeuá, né, e todos os nossos lares aqui, em nome de Jesus.
1: Amém. Senhor nosso Deus, nosso Pai, obrigado mais um dia, Senhor, em tua presença, obrigado por tudo que o Senhor já tem feito e fará grandes coisas em nossas vidas, Senhor. Obrigado porque tu está conosco todos os dias, nos capacitando, nos dando uma nova vida, Senhor, que é perto mais de ti, Senhor. Então, vem abençoando essas famílias aqui de Itaperuá, nosso município aqui tão maravilhoso, Senhor. Então, vem ali guardando essas famílias, livrando todo mal, Senhor. O que elas precisar, Senhor, vai ali nela, Senhor. Abençoa também essas pessoas que estão aí nos hospitais, Senhor. Estão precisando de uma cura, mas não uma cura física, mas espiritual, Senhor. Então guarde elas, guarde a família delas, Senhor, para que possam ter mais um avivamento, mais uma vida nova, uma vida renovada, uma vida contigo, com Cristo, Senhor. Então, abençoa nossa vida todos os dias. Dá um fortalecimento, Senhor. Acampa ao nosso redor todos os dias, Senhor. Que o Senhor, sabemos que a fortaleza é o Senhor. Então, precisando de ti, Senhor, todos os dias. Te peço e agradeço em nome de Jesus. Amém.
0: Amém, amém. Glória a Deus. Louvado seja o nome do Senhor. Aqui para a gente alegrar no Senhor, vamos ouvir alguns louvores de adoração, meu irmão.
1: Amém, amém.

0: 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No mesmo Salmos, no mesmo Salmos 103, no versículo 18 diz assim: para aqueles que guardam a sua aliança, obedece fielmente aos seus mandamentos. Como o pai amoroso que cuida dos seus filhos, Deus sente compaixão por todos os que se aproximam dele. Entendeu? Como o pai amoroso que cuida dos seus filhos, da mesma forma é Deus. Aquelas pessoas que se aproximam de Deus e querem ser cuidado pelo Senhor. E Deus, Ele quer cuidar de você. O propósito de Deus é cuidar da sua vida emocional, da sua vida espiritual, da sua vida física. Por isso que a Bíblia nos fala, que devemos ir levar tudo diante de Deus. Qual a falta que você precisa, que você está tendo nessa manhã? Aquilo que você está precisando do Senhor. Ele é esse Pai que sabe da nossa fraqueza e sabe que às vezes nós rateamos, somos pessoas normais fisicamente, emocionalmente, mas nós temos um Deus forte, aquele que se aproxima de mim e se aproxima de você. E a própria Bíblia, ela nos ensina, como diz a palavra do Senhor: buscai primeiro o reino de Deus e as demais coisas vos serão acrescentadas. Se você estiver buscando a Deus em primeiro lugar, como o Pai amoroso cuida bem dos seus filhos, Deus também vai cuidar de você, Ele vai cuidar de mim, vai cuidar de Lucas, vai cuidar de você onde está, da sua família, porque esse é o desejo de Deus. Então, coloque seu coração diante do Senhor nessa manhã, em nome de Jesus.
1: Amém, amém. Que Deus possa abençoar a nossa vida. E vamos colocar mais um louvor, Colocar mais um louvor e depois vamos entrar na palavra de Cristo, em nome de Jesus.

0: Amém. Glória a Deus, né? Louvado seja o nome do Senhor. Se Cristo realmente vive em mim, me propõe a ser uma pessoa diferente, né? De atitude diferente. E eu creio que Cristo quer viver na minha vida e na sua vida, querido. Quero agradecer a Deus por esse momento, por cada vida aqui do meu irmão Lucas, na mão do Senhor, ele que vai fazer uma reflexão da palavra de Deus para o teu coração, para o meu coração, para o coração dele em primeiro lugar, e que você possa assimilar, né? Porque eu creio, irmão Lucas, que Deus está dando oportunidade às pessoas ouvir a palavra dele, né? A palavra de Deus, ela está aí aberta para aqueles que coloca no seu coração e pratica. Pai, em nome de Jesus, sou grato a ti por essa manhã, Deus, por tudo que você já tem feito. Nos abençoado com a presença do Senhor no nosso coração. Obrigado, Deus, pelas lutas que nós temos tido, mas sabendo também das vitórias que o Senhor tem nos dado. Nesse momento, Pai, eu quero colocar a vida do meu irmão Lucas, Senhor, que o Senhor possa inspirar sobre o seu coração, através do Espírito Santo, a trazer uma mensagem, Senhor, para aqueles que estão nos ouvindo, seja aqui em Itaperuá, ou seja aí pela vizinhança, pelo sítio, onde a nossa voz chegar, que o Senhor, Pai, possa fazer algo diferente no coração de cada pessoa, Pai. Não sabemos como essas pessoas se encontram, mas o Senhor conhece, diz a tua palavra que o Senhor sonda os corações, os pensamentos. Eu sei, Pai, que nesse momento tem pessoas que precisam do Senhor. Precisa entender cada vez mais a tua palavra. Precisa quebrantar o seu coração diante de ti. No nome de Jesus, Senhor. Abençoa, Pai. Amém, Senhor.
1: Amém, amém. Amém, pastor. Que Deus possa abençoar nossa vida, né? Nessa manhã maravilhosa, né? Verdade. E Deus nos chama, né? Deus nos convida a falar mais uma mensagem, né? Que se encontra no Salmos, capítulo 18, e vamos adentrar nele, né? Descrevendo aqui no meu contexto, fala: o canto louvou a Deus pelas suas muitas bênçãos, não é verdade? Amém? E Deus fala dizendo assim, ele começa dizendo: eu te amarei, ó Senhor, fortaleza minha. O Senhor é o meu rochedo e o meu lugar forte, o meu libertador, o meu Deus, ó fortaleza em que confio, o meu escudo e a força da minha salvação e o meu alto refúgio. Invocarei o nome do Senhor, que é digno de louvor, e ficarei livre dos meus inimigos. Tristezas de morte me cercarão, torrentes de impiedade me assombrarão. Tristezas do inferno me seguirão, laços da morte me surpreenderão. Na angústia invoquei ao Senhor e clamei o meu Deus. Desde o seu templo ouviu a minha voz, aos seus ouvidos chegou o meu clamor perante a sua face. Amém. Até aqui, irmãos. Esse contexto aqui é um canto de gratidão e louvor, composto pelo ali, né, o rei Davi, né, o salmista Davi, após ser livrado de todos os seus inimigos das mãos, né, de Assu, que foi um rei. Então, ele fala aqui, né, no versículo 1, versículo 2, capítulo 18, né, que ele começa dizendo ali, né. Então, o salmista Davi, ele fala no versículo 1, versículo 2, no amor de Deus e na fortaleza que Deus é dele, né? Davi começa declarando o seu amor profundo e pessoal justamente ao quem? Ao Criador, a Deus, né? E em seguida, ele fala ali, né, que Deus é a sua rocha, fala ali que Deus é a sua fortaleza, seu libertador, o seu rochedo e escudo e fortaleza alta, né? Como ele fala, né? Eu te amarei, ou seu fortaleza minha. Então, quem o salmista Davi está falando ali, né? Quem? Quem é a fortaleza dele? É o Senhor. E ele continua dizendo assim: o Senhor é o meu rochedo. Quem é o rochedo dele? O Senhor. E é o meu lugar mais forte, aquele que devemos sempre estar ali conosco, né? Que é o nosso rochedo. E é o meu libertador, oh meu Deus, a minha fortaleza, em quem confio, o meu escudo e a minha força da minha salvação e o meu alto refúgio. Então, o salmista Davi ali fala, né, justamente que Deus é o refúgio dele, é o lugar de proteção, onde ele pode ficar ali seguro, que Deus ali vai estar com ele. E ele também fala, terminando no versículo 2, a força da minha salvação e o meu alto refúgio, né? E quem é o alto refúgio dele? Quem é a força da salvação dele? Deus, né? Então, Davi ali, né? Reconheceu que a sua segurança não vem da sua própria força, né? O salmista Davi, ele fala ali que reconhecer que a sua segurança não vem da sua própria força ou do exército, mas exclusivamente de Cristo. Quem é a sua força ali? Deus. Então, justamente o salmista Davi fala que não é da sua força que vem ali, mas sim de Deus. No versículo 3, ele fala de invocar o nome de Cristo, né? Que ele fala: invocarei o nome do Senhor, que é digno de louvor, e ficarei livre dos meus inimigos, né? O salmista Davi ali afirma que a sua atitude imediata diante das ameaças é buscar a Deus em oração. Ele buscou Deus ali em oração, né? Ele sabe que ao clamar será salvo dos seus inimigos, né? Então, somente Davi ali, ele buscou a deles, ele fez uma oração ali a Deus, né? Que ele invocou o nome do Senhor. Então, justamente ali, ele fez uma oração a Cristo, pedindo por ajuda, pedindo por socorro, porque ele continua que ele é digno de louvor e ficaria livre dos seus inimigos. Então, Deus ali, o salmista Davi, ele buscou Deus ali em primeiro lugar, fez uma oração a ele, e assim ele podia se livrar dos seus inimigos, né? No versículo 4, versículo 5, ele fala dizendo: tristezas de morte me cercarão e torrentes de impiedade me assombrarão. E tristezas do inferno me seguirão, laços da morte me surpreenderão. O salmista ali, o salmista Davi, ele descreve o tamanho do seu desespero, né? Ali a Deus, né? Ele usa falas dizendo que correntes de morte e torrentes de impiedade, para retratar o medo nele que ele estava sentindo, a angústia e o perigo que realmente é real, que quase o destruiu. Mas o Senhor, o salmista Davi, vai falar que o Senhor já está ali, no versículo 6, já falando o que ia fazer, né? Que ele diz: na angústia invoquei ao Senhor e clamei ao meu Deus, desde o seu templo, ouviu a minha voz. Então, Jesus ali, né, nessa primeira parte, ouviu, o salmista Davi clamou ao Senhor, então Deus ouviu a oração dele, ouviu o clamor, ouviu o socorro ali que ele estava precisando. E ele complementa dizendo: aos seus ouvidos chegou o meu clamor perante a sua face, né? Então, este é o ponto de virada do nosso contexto aqui, né? No limite de suas forças, Davi não se desespera de forma vazia, mas grita por socorro. A promessa consoladora aqui é que Deus ouve o clamor de sua habitação celestial, e o grito de socorro chega diretamente ao ouvido de quem? Ao ouvido de Deus, né? Então, vemos que aqui nesse contexto, Davi, ele estava ali, né, dizendo que Deus é a sua fortaleza, rochedo seguro, mas com seus inimigos ali, ele teve o quê? Ele teve grandes frustrações, ele estava ali em perigo, pedindo socorro a Deus, mas quando ele orou, que a nossa parte de cristão é orar a Deus todos os dias, né? Se conectar justamente com quem? Com Cristo ali, né? Então, quando Davi ali se conectou com Cristo, falou ali com Deus, e Deus ouviu o seu chamado ali, e ali ele pude vencer seus inimigos ali, né? Como ele fala aqui: na angústia invoquei o nome do Senhor e clamei ao meu Deus. Desde o seu templo ouvi a minha voz e aos seus ouvidos chegou o meu clamor perante a sua face. Então Deus ali já estava com ele depois de ouvir seu chamado, seu socorro ali. Então, irmãos, o que podemos aprender justamente com essa palavra aqui, né? Em Salmos aqui 18, a dependência total. Davi nos ensina que expressar a fraqueza é buscar a Deus, não é vergonha, mas um sinal de profunda maturidade espiritual, não é verdade? Então, se as coisas estão difíceis na sua vida, nada está dando certo, você não consegue atingir seus objetivos, busque aquele que pode, busque aquele que tenha a capacidade de fazer isso. Conecte-se com ele, conecte-se com Deus, faça ali uma oração, só você e ele ali, e Deus pode fazer grandes coisas na sua vida, porque quando você busca a Deus, as coisas melhoram, as coisas vão lá em cima e vai dando tudo certo. A importância do clamor. Nos momentos de atribulação, a nossa postura correta deve ser de correr para o Pai em oração, pois ele está atento para ouvir o socorro aos que nele confiam. Então, confie em Deus como Davi confiou aqui, confie nele, dizendo que Deus é a sua fortaleza, é o seu rochedo, é o seu lugar seguro onde você pode ficar protegido. Se você confiar em Cristo e dizer: Senhor, eu preciso da tua ajuda, Deus vai estar ali. Senhor, eu preciso passar por quê? Por prova. Se você, na sua vida, você tem que passar por prova, porque quando você passa por uma prova, no final, ali você receberá a glória. Então, temos que ser igual Davi aqui, né? Dizer que Deus é a nossa fortaleza, dizer que Deus é o nosso lugar seguro, dizer que Deus é o nosso rochedo. E ali, no final, ele vai te dar grandes coisas. Amém? E essa foi a palavra para nossa manhã, né, de hoje. Então, temos que agradecer todos os dias a Deus, porque as lutas não são fáceis, né? Nada na nossa vida é fácil. Primeiro, temos que pedir permissão a Deus, né? Porque ele está ali no alto, nos olhando, nos observando. Amém?
0: Amém. Glória a Deus. Irmão, quando você estava fazendo essa reflexão, esse salmo bem colocado, eu sei que cada versículo aqui tem uma resposta em relação à nossa vida, né? Eu sei que aqui foi um clamor de Davi, foi um pedido de Davi, mas eu e você podemos também clamar esse Deus
1: todos os dias,
0: né? Cada momento, a cada instante. E quando ele fala no verso 3 aqui, que me chamou a atenção também, que diz: eu clamo a Deus pedindo ajuda e ele me salva dos meus inimigos, louvarei a Deus, o Senhor. É o que eu e você precisamos, ou você que está também nos ouvindo aí, atentar para isso. Como Deus ajudou a Davi, e também está disposto a ajudar a mim e a você. Como a gente leu lá no Salmo 103, né, no versículo 18, que se o pai amoroso, né, ele faz tudo pelo seu filho, a mesma coisa é Deus. Que é um Pai misericordioso e quer fazer tudo por mim e por você.
1: Verdade.
0: É, então, você precisa o quê? Como foi lido aqui? É clamar ao Senhor.
1: Clamar a Deus, buscar Ele.
0: Buscar Ele, desarmar, porque muitas vezes, irmão Lucas, a gente está armado. A gente quer resolver as coisas pela nossa própria força, a nossa capacidade humana. Eu sei que Deus nos dá inteligência. Nós somos adotados com pessoas inteligentes, porque Deus nos dá isso. Mas tem coisa, irmão, que é no poder de Deus. Somente no poder de Deus que você possa assim resolver. Talvez você precise nessa manhã buscar Deus em favor de alguém que te machucou, que pisou, que te magoou. Que o seu coração está aí angustiado, está ferido, porque nós somos pessoas, seres humanos e sensíveis a essas coisas, né, que possam acontecer. Mas a Bíblia diz que quando nós clamamos a Deus, nós temos uma resposta imediata vindo da parte de Deus em favor da nossa vida.
1: Com certeza.
0: É? E por isso que o salmista, ele declara aqui que quando ele pede ajuda a Deus, ele sente livre dos seus inimigos. E quais são os seus inimigos hoje? Aí você tem que identificar. Aqui a gente está entendendo que Davi estava falando não só no contexto emocional, mas no contexto físico, lógico. E a gente hoje ainda tem pessoas que às vezes te odeia.
1: Com certeza, é verdade.
0: Só por saber do teu nome, não foi com a tua cara, né? Não gosta de você, né? Isso é a escolha de cada um. Essa pessoa, às vezes, ela se torna inimigo sua. Mas você não precisa ser inimigo dessas pessoas. Você deve o quê? Buscar a Deus, orar a Deus. Porque se Deus, ele tem o poder de mudança, né? E a oração, ela tem muito poder. E aquela pessoa que às vezes te odeia, ela vai ser alcançada pelo Senhor. E Deus pode ali mudar a história.
1: É verdade. É? E eu tava vendo aqui, né, pastor? No, só falando em na buscar Deus, né? Eu me lembrei de um versículo que é bastante falado, né, pelo Senhor, que é ali em Jeremias 33:3, né? Que ele diz: clamar a mim, responder-te-ei e anunciar-te-ei coisas grandes e firmes que não sabes.
0: Isso é, né? Então, é o momento de você clamar. É o momento de você tomar posição no seu lugar. E se tem algo, né, que está mexendo na sua estrutura emocional, né, física, clama a Deus. Pede essa ajuda por ele.
1: Busque,
0: né?
1: Ele.
0: Busque ele, né? E no verso 6 também me chamou muita atenção, sabe? Quando diz assim,
1: na minha fala diz assim: na angústia invoquei ao Senhor e clamei o meu Deus.
0: Meu tá assim, que fugiu aqui. No meu desespero eu clamei ao Senhor e pedi que ele me ajudasse. Do seu tempo no céu, o Senhor ouviu a minha voz e ele escutou o meu grito de socorro. Então Deus está aí pronto. E o conselho que a gente dá, né, segundo a palavra do Senhor, é clamar, como o irmão leu aí, Jeremias, capítulo 33:3, né? Clama a mim.
1: Buscar-te-ei e anunciar-te-ei coisas grandes e pequenas.
0: Clama a mim, né? Buscar-te-ei, né, como se diz, anunciar-te-ei coisas grandes e pequenas, em seu favor. E você pode clamar ao Senhor agora? Pode, onde está. Se o seu coração está ardendo, né, por alguma situação que alguém aplicou, alguma palavra maldita, algo que não soou muito bem, você pode clamar a Deus agora para Ele te dar paz, porque Jesus disse que a minha paz não dou assim como o mundo entrega, né? Então Jesus é esse que traz paz no seu coração, que renova o seu coração, a sua mente nesse exato momento. Então eu gostaria de chamar você para orar, onde você estiver. Sentir o desejo de orar por você. Sentir o desejo de colocar você na mão do Senhor agora. A sua vida, a sua alma, o seu espírito, né? Para que a paz do Senhor possa produzir sobre o seu coração. Então vamos fazer a oração em nome de Jesus. Senhor nosso Deus e nosso Pai, nós te louvamos e exaltamos o teu nome. Somos gratos, sim, Deus, pela tua fidelidade do Senhor para com a nossa vida. Ah, Pai, em nome de Jesus. Nesse exato momento, o Senhor nos falou, através dessa palavra, Pai, que foi ministrada no nosso coração. Aqui vemos um homem, Senhor, desesperado, talvez angustiado, porque era rodeado pelos seus inimigos. Talvez não só na parte física, mas também na parte emocional. Mas ele clamou ao Senhor por essa ajuda. E a palavra veio imediato, porque o Senhor é um socorro bem presente no momento da dificuldade, da angústia do ser humano. E nessa manhã, Pai, nós clamamos o céu, no nome de Jesus. Aonde tiver uma pessoa, Deus, em nome de Jesus, nesse exato momento, Pai, precisamos da Tua ajuda. Nós pedimos o Senhor, ajuda. Seja ela emocional, Senhor, porque quantas pessoas, talvez essa pessoa que está nos ouvindo agora, está passando pelo processo emocional, Deus, onde a sua mente, Senhor, está ali acusando, onde a sua mente quer viver prostrada. Ó Deus, em nome de Jesus, cura, Pai, cura essa enfermidade emocional. Talvez também, Pai, seja no campo físico, Senhor. Quantas pessoas se encontram doentes, Senhor? O diagnóstico não foi bem aceito, Pai. Abalou ali a emoção. Ó Deus, cura, Senhor, porque eu sei que o Senhor tem o poder de cura, Pai. O Senhor pode passar a mão sobre essa ferida. Em nome de Jesus, curar essa pessoa, em nome de Jesus, nesse exato momento. Peço, Senhor, também pela vida daqueles que, abalados espiritualmente, Senhor, estão vivendo um momento, no mundo espiritual, uma fraqueza, Deus. Somente o Senhor pode levantar, fortalecer, ali dar um novo ânimo, uma nova esperança. Essas pessoas, Pai, em nome de Jesus. Peço, Senhor, Pai, que cuide de cada detalhe da nossa vida, assim como o Senhor cuidou do detalhe da vida do salmista Davi, Senhor, no momento do seu desespero, no momento da sua angústia. Eu peço que o Senhor cuide da minha vida, da vida do irmão Lucas e da tua igreja, Senhor, espalhada no nosso mundo, Senhor, onde tem um servo seu que precisa agora ser levantado por uma palavra, que o Senhor dá ânimo, coragem, coragem, como o Senhor tem nos encorajado. Trazamos na mão do Senhor, pedindo, Senhor, que a resposta, ela só pode vir do Senhor, no nome de Jesus. Amém, amém.
1: Amém, amém. Que Deus possa abençoar nossa vida, né? Nessa manhã. E vamos escutar nós alguns louvores, né? Deus assim ainda nos preparou para nós. E já já nós fazemos nossa despedida. Em nome de Jesus. Amém.

Amém, glória a Deus, louvado seja o nome do Senhor por essa grande oportunidade que aqui Deus tem nos dado. A gente fica feliz porque o Senhor é bom, todo tempo Ele é bom. Ele inspira sempre o nosso coração, a vontade dEle, a palavra dEle. E creio que Deus quer abençoar você e a sua família. Basta você querer, basta você buscar a presença desse Deus Todo-Poderoso. A gente vai ficando por aqui, né, irmão? Estamos não despedindo, né? Com certeza, se Deus quiser, basta você querer, basta você buscar a presença desse Deus Todo-Poderoso. A gente vai ficando por aqui, né, irmão? Estamos...

0: Jesus.
1: Amém.
0: A gente agradece esse Deus bondoso, né?
1: Uhum.
0: Eu sou grato a Deus pela sua vida, irmão.
1: Amém, pastor.
0: Que Deus continue te abençoando, te animando, te dando coragem, força. E o seu sonho vai ser concretizado.
1: Com certeza.
0: Tudo tem o tempo determinado
1: para você. Com certeza. Né? Há tempo para tudo.
0: Amém, né? Essa é a minha palavra. Deixa aqui a consideração também do irmão Lucas.
1: Amém, amém. Que Deus, né, possa abençoar nossa tarde hoje, nosso também, nossa noite, né, nosso dia hoje de sábado. E dizendo que, se assim o grande permitir, o Deus poderoso, próximo sábado estaremos aqui. Em nome de Jesus. Amém. Até mais.

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33: Tapiroá FM informa. Hora certa. 12:25.
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0: Tapiruá FM informa. Hora certa. 12:34.
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1: Tapiroá FM informa. Hora certa. 12:57.
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1: Tapiroá FM informa. Hora certa. 12:57.

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2: 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Hora certa.
3: 13 horas e 2 minutos.
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amigos, boa tarde ouvintes, boa tarde a todos vocês. Está no ar o programa Hora de Gê agora para você aqui na Daperoa FM 87.9, o programa Encontro com Brega com Carlinhos Brown, de todos os sábados à tarde, hein? A partir desse instante, estou junto com vocês até às 16 horas com o programa Encontro com Brega aqui na Taperoa FM 87.9. Eu sou o Carlinhos Braus e fico com vocês até às 4 horas da tarde tocando o melhor da música aqui na Taperoa FM. O melhor do Brega nessa tarde de sábado, hoje dia 26 de setembro de 2026, às 13 horas mais 6 minutos. A partir de agora está no ar para você Encontro com o Brega. Obrigado, seja bem-vindo ao programa comigo nessa tarde de sábado, aqui na Taperoa FM 87.9, a rádio que é o coração da cidade, que a partir de agora tem para você muita música de brega até às 16 horas. Você pode acompanhar pelo nosso link www.radiotaperoafm.com.br, através do nosso telefone. Você participe e pede sua música 839-8855-5288 ou pelo Facebook Carlinhos Lira. Você também acompanha o programa comigo aqui na Taperoa FM. Valeu!

Beleza, pra começar, vamos trazer Bartô Galeno. Preciso ter alguém, canta Bartô Galeno. Alô, meu amigo Vianney John lá em São Mamé de Paraíba. Obrigado, meu amigo Vianney Doula em São Mamé de Paraíba.

Quartel Galeno, preciso ter alguém. Obrigado, Rosineide Santos, lá em João Pessoa. Obrigado, Rosineide Francisco. Obrigado, Francisco Monteiro, ligado no programa. Valeu, Francisco. Forte abraço, amigo Francisco Monteiro, lá em Areia de Baraúnas, Natina Borracharia. Obrigado a vocês aí, pede música com José Ribeiro. Vou tocar daqui a pouquinho aí. Um abraço pra você, Francisco, Natim e a família lá em Areia de Baraúnas. E lá em João Pessoa, Rosineide Santos. Obrigada, Neide. Ligada no programa lá em João Pessoa. Um abraço, Neide, lá em João Pessoa. Obrigado a você, Neide, família. Maria Goreto ligada no programa também. Aí no Jatobá da Serra, obrigado. Valdei Carlos, Carlos Gabriel, Tiago, Aninha e Mirelle, obrigado a vocês também aí. Lá no Jatobá da Serra, ligados no programa da tarde através do Facebook.

Beleza, Neide? Um abraço aos familiares da Neide aqui em Itaperuá. Um abraço, Neide, a vocês. João Pessoa, ela manda um alô especial para suas irmãs aqui na cidade de Itaperuá. Forte abraço, Neide, para você aí em João Pessoa, tá bom? Valeu, Francisco. Daqui a pouquinho eu toco para você, Francisco. Daqui a pouquinho eu toco José Ribeiro pro amigo Natim, aí em Areia de Baraúnas. Forte abraço a vocês aí, tá bom?

Obrigado, Socorro, aí no Conjunto Maria Alice. Forte abraço, Socorro, Conjunto Maria Alice. Ligado no programa Arioso também. Um amigo bar na borracharia, boy. Um abraço a vocês. Aqui no bairro do Alto também, ligado no programa já, com certeza. É a Joelma, Maria Joelma. Boa tarde, Maria Joelma. Tá ligada no programa já, aqui no bairro do Alto. Forte abraço a você, Maria Joelma.

Herói FM, agora e foi uma das certas, são 13h22. Ouvimos nesse primeiro bloco musical José Ribeiro, Meu Coração Não Te Esquece, nesse primeiro bloco musical, tá bem? Ouvimos José Augusto, aqui José Augusto, nesse bloco musical, aqui nesse bloco musical tocamos José Augusto. E também tocamos agora, por último, Cansei, na voz de Evaldo Freire. E para você, o programa da tarde, Encontro com o Brega, aqui na Taperuá FM 87.9. Lá em Patos, na Morada do Sol, o Primo Joato de Souza. Lá na Morada do Sol, em Patos. Manda um abraço aí para o Primo Joato, tia Damiana, a Marinês, também o Malote, o amigo Malote. O Primo Joel, a família Lúcia, vereadora Lúcia também, lá em Patos, na Morada do Sol. O Primo Joato de Souza, ligado no programa. Lá em Patos, obrigado, Primo Joato, forte abraço para você e a família. Também o Primo Zezinho, aí em Patos, tá? Um abraço para vocês aí, agradeço pelo carinho aí, Namorada do Sol, lá na cidade de Patos, aqui em Itaperuá. Mandar uma boa tarde a todos, já que nos acompanha através das ondas sonoras do rádio 87.9 da Pro FM, rádio que é o coração da cidade, na zona rural, pessoal da zona rural também, da zona urbana e zona rural, né? Muito obrigado a vocês. Ligados no programa da tarde comigo, aqui até as 4 horas da tarde, tocando o melhor da música aqui na Taperuá FM, lá em João Pessoa, Rosineide Santos, lá em João Pessoa, obrigado, lá em João Pessoa, Rosineide Santos, Maria Goreto no Jatobá da Serra, mandar um abraço também, agradecer pelo carinho a você, e a todos os demais ouvintes aí no Conjunto Maria Alice, obrigado a Socorro, já ligado no programa, pessoal das borracharias aqui em Taperuá, os estabelecimentos comerciais no Comércio Central, muito obrigado, aí em Salão Estilos, com o amigo Paulino, lá você pode já receber seus 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Alô, Cacau Gouveia, boa tarde, Cacau. O amigo Pela Pau. O amigo Zé Pela Pau, aí ligado no programa também. O paudador de árvores da cidade de Itaperuá, o amigo Zé Pela Pau, que sempre está aí ligado no programa, hein? Chegando mais só pra você, Barratô, Galeno!

0: Taperoá FM informa. Hora certa. 13 horas e 28 minutos.
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3: Boa tarde a você, boa tarde. São 13 horas, mais 36 minutos. Ouvimos nesse bloco musical Reginaldo Ross, Cidade do Lobo. Ouvimos também Amante Querida com Maurício Reis nesse bloco musical que tocamos agora aqui com o programa Encontro com Brega da Taperoá FM 87.9, a rádio que é o coração da cidade. Agradecer a você que nos acompanha aqui em Taperoá, outras cidades vizinhas também, você, outras localidades. Forte abraço a vocês. Muito obrigado, hein? O amigo Antônio Roberto lá em João Pessoa. Obrigado, Antônio Roberto. Zé da Gata no Rio de Janeiro. Obrigado a você. A Lia lá em Bacabal, no Maranhão. A sua irmã Cida e Vitinho aqui em Taperoá. Obrigado. Aí na rua Solon, forte abraço a vocês aí. Na sonia do programa, no programa da tarde, aqui Encontro com o Grega, comigo, Carlinhos Graus, nessa tarde de sábado até às 16 horas, tocando o melhor da música.
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3: Pessoal da live do Facebook, obrigado, primo Joato, lá em Patos e família. Obrigado, primo Joato, lá em Areia de Baraúnas, Natim e família. Obrigado, Natim, Rosneide Santos, lá em João Pessoa. É, Vianindou, lá em Samamed, obrigado. Maria Goreta aí no sítio, Jatobá da Serra, obrigado também. Acompanhando o programa pela live do Facebook.

0: Joselita Cristóvão, obrigado. A família Lima lá em Assunção, obrigado a família Lima. Obrigado, Joselita Cristóvão. Tá ligada no programa lá em Assunção. Obrigado, Joselita. Forte abraço pra você e toda a família Lima, tá bom, Joselita? Obrigada. Família Lima e Lino, lá em Assunção. Forte abraço a você, tá, Joselita Cristóvão de Lima. E também a família Lino. Forte abraço a vocês.
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0: A partir das 15 horas, irei fazer aqui uma grande homenagem tocando músicas do nosso grande ídolo da música popular brasileira, da música sertaneja, nosso grande cantor da dupla Rick Renner. Rick, que essa semana foi vítima de um acidente aéreo, perdeu sua vida em um acidente de helicóptero, e hoje, a partir das 15 horas, irei tocar algumas músicas aqui na voz de Rick e Renner, a partir das 15 horas aqui no programa da

0: Ouvimos Carlos Alexandre, ouvimos Carlos Alexandre, mulher de muitos, aqui nesse bloco musical. Meu amigo Antônio Roberto, boa tarde lá diretamente de João Pessoa. Forte abraço, amigo Antônio Roberto, sempre conectado no programa. E o seu irmão Zé da Gata lá no Rio de Janeiro, lá no bairro de Anchieta. Obrigado, lá no bairro de Anchieta, nosso amigo Zé da Gata, sempre conectado. Boa tarde, caro amigo.
1: Boa tarde, meu amigo Carlinhos Blau. Aqui é Antônio Roberto, aqui em Intermares, na gráfica Preto Sprint, juntamente com o pessoal aqui do salão da minha esposa, Estúdio Pink, curtindo o teu programa, meu amigo. Todos os sábados estamos ouvindo o teu programa. Manda um abração aí para Cid Vitinho, que acho que estão em Campina Grande, que ela foi fazer exame, e também para Mestre Zé da Gata, lá em Anchieta, no Rio de Janeiro. Outro abração para minha irmã Lia, na cidade de Bacabal. Meu amigo Carlinhos Blau, tenha um excelente sábado e um bom programa.
0: Obrigado, meu amigo Antônio Roberto, aí em João Pessoa, com a turma aí no trabalho aí, né? No salão aí, no estabelecimento aí da esposa do amigo Zé, o amigo Antônio Roberto aí em João Pessoa, lá em Intermares. Obrigado a vocês aí, boa tarde, agradeço, hein? Vocês aí acompanhando o programa comigo, é um prazer ter vocês todos os sábados aqui comigo, acompanhando o programa Encontro com o Brega aqui na Taperuá FM 87.9 com Carlinhos Bravo. Hoje abraço, meu amigo Antônio Roberto e todos da sua família, tá bom, meu irmão? Daqui a pouco eu mando um som pra vocês aí, um som maneiro aí pra vocês, tá bom? Aí em João Pessoa, conectados no programa da tarde comigo às 13 horas mais 43 minutos agora.

0: José Orlando aí pra você, José Orlando. Obrigado, Joana Silva, no horário especial. Pede música com o Amado Batista, música Folha Seca. Pra sua irmã Graça, pra Leide também, pra Helena. Obrigado, tá, Joana Silva? Abraço pra você, Adriana Felinto, lá em Santo André. Obrigado, Adriana. Boa tarde. Gorete Lima, aí no Jatobá da Serra. Obrigado, Gorete Lima e família, ligado no programa também. Forte abraço, Gorete. Boa tarde a vocês aí lá no Jatobá, tá bom? A todos lá. Em sintonia com o programa da tarde também, 13 horas. Mais 59 minutos agora.
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0: José Augusto, e pra você, José Augusto, de que vale ter tudo na vida.

abraço. Obrigado, Damiana Oliveira, ligada no programa. Forte abraço, Damiana Oliveira. Boa tarde pra você, Damiana. Muito obrigado, seja bem-vindo ao programa da Tati comigo, tá, Damiana Oliveira. Forte abraço pra você e todos da sua família, Damiana Oliveira.

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Paulo Sérgio e a música Não Quero Você, canta Paulo Sérgio, música lá dos anos, música dos anos 70. Obrigado, agradeço a você pelo carinho na sintonia do programa da tarde aqui, tocando o melhor da música, aqui na Tapera FM 87.9, a rádio que é o coração da cidade. Pra Joana que pediu aí, manda pras suas irmãs aí o sucesso com o Amado Batista, Folha Seca. Valeu, Joana, boa tarde.

beleza? Ouvimos Amado Batista, Folha Seca, pra Joana, ouvimos também Lindomar Castilha, música O Troco. Agora são 14 horas, mais 12 minutos, Taperó FM, a rádio que é o coração da cidade, tocando o melhor da música.

0: Mauá FM informa. Hora certa.
1: 14 horas e 14 minutos.
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0: Regalo, são 14 horas mais 20 minutos, 14 horas mais 20 minutos, falar com João Vitor. Boa tarde, João Vitor.
1: Boa tarde, será que é João Vitor de Itaperuá? Queria pedir uma música de Roberto Carno, Paques dos Caracó, Seus Cabelos.
0: Valeu, João Vitor, nos caracóis dos seus cabelos, com o Roberto Carno. Daqui a pouco eu toco pra você. Eu tô a João Vitor, aqui da cidade de Itaperuá. Alô, socorro, lá no Conjunto Maria Alice.
2: Oi, Carlinho, boa tarde. Carlinho, eu gostaria de escutar Maurício Reis, A Minha Dor, Quem Sabe Sou Eu. Eu ofereço a você e família, ofereço a Marisa, Zé Camilo, Zé Rivaldo, Deusia, Inês, a Adélia, a Ângela, Socorro de Gilberto, Damião da Ave, Giovanni, Josélia, lá no distrito, Geraldo, Felipe, Venice, Alice. Oferecendo também a São Martim Bacurau e família, oferecendo a Baísa, a Maísa, aqui no Maria Alice, a Tânia e família, Vânia e família, a Toinho do Relógio, a Dioja, a todo mundo que tá ligado nesse horário lindo e maravilhoso, a todo mundo.
0: Obrigado, socorro no Conjunto Maria Alice. Obrigado, João Vitor. Daqui a pouco eu toco pra você, Roberto Carlos, nos caracóis dos seus cabelos. E também ela pediu Quem Sabe Sou Eu, canta Maurício Reis. Daqui a pouquinho, aguarda aí, tá?

música do Amado Batista, na voz de Carlinhos Braus, a música Princesa. Obrigado, Fabiola Soares e o amigo Hélio, lá em Assunção. Obrigado, Hélio, a amiga Fabiola Soares, lá em Assunção. Tá ligadinho no programa da tarde. Forte abraço a você, Fabiola. Muito obrigado, agradeço a você, tá bom? Aí, em Assunção. Para João Vitor, Roberto Carlos, nos caras, debaixo dos caracóis, dos seus cabelos, canta o Rei Roberto.

0: aí pra você, Maurício Reis, a música Quem Sabe Sou Eu, com Maurício Reis, pra Socorro, que pediu também pra João Vitor, pediu Debaixo dos Caracóis dos Seus Cabelos, com Roberto Carlos. Obrigado, João Vitor. Boa tarde também. Ah, Socorro, lá no Conjunto Maria Alice, ligado no programa, participando do programa, mais um ouvinte. Boa tarde.
1: Boa tarde, boa tarde, tudo bem? Carreira, por favor, passa aí, menina da praia, com Genival Santos.
0: Beleza, toco pra você daqui a pouquinho, Genival Santos. Tudo bem, sim, tudo na paz. Daqui a pouco eu toco pra você, Genival Santos, menina da praia, tá bom? São 14 horas, mas 33 minutos agora. A partir das 3 horas da tarde, eu vou tocar algumas músicas aqui da dupla Rick Renner. Até porque essa semana o cantor Rick foi vítima de um acidente fatal de helicóptero, um acidente aéreo, e perdeu sua vida. O cantor, o grande cantor e compositor Rick, da dupla Rick Renner. Tem muitas músicas bonitas que eles gravaram, deixando para seus fãs, seus ouvintes. 40 anos de carreira, a dupla Rick Renner. O cantor Rick é, que era um grande compositor e compôs muitas músicas, no qual daqui a pouquinho, a partir das 15 horas, vou tocar aqui algumas músicas da dupla Rick Renner e também de Roberto Miller. Roberto Miller faleceu essa semana, o grande cantor Roberto Miller, aos 89 anos, faleceu no Recife. O grande cantor Roberto Miller, 60 anos de carreira, o cantor Roberto Miller, essa semana também faleceu. O grande astro da música popular brasileira, o cantor Roberto Miller. Então daqui a pouquinho eu vou tocar algumas músicas do Roberto Miller e também da dupla Rick Renner.

Genival Santos, 1979, a canção Menina da Praia, pedido aí da ouvinte. Obrigado a você, boa tarde. José Augusto, agora a música, Você Me Esqueceu, canta...

José Augusto, a música Você Me Esqueceu. Canta José Augusto. São 14 horas mais 44 minutos agora. Tá bom? Obrigado, agradeço a você. Aí na sintonia do programa, Roberto Carlos, todas as manhãs.

Roberto Carlos e a música todas as manhãs. Ouvimos aqui nesse bloco musical. Obrigado, agradeço a você pelo carinho na sintonia, aqui tocando o melhor da música. 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São 14 horas mais 48 minutos agora. Altemar Dutra, linda música, Senhora.

música com Altemar Dutra, música Senhora, acabamos de ouvir aqui no programa. Obrigado, agradeço a você pelo carinho, na sintonia, aqui da Pro FM 87.9, a rádio que é o coração da cidade, tocando o melhor da música nessa tarde de sábado. Encontro com Brega. Como desejo teu amor, canta Altemar Dutra.

0: Aline Julião, Homem Invisível, ouvimos Cláudio Roberto, parabéns querida, aqui no programa da tarde, 3 horas em ponto, ouvinte conosco, participando do programa, boa tarde, através do telefone 839-8855-5288, boa tarde.
1: Boa tarde, Carlinhos, aqui é Rosinaldo que está falando. Eu quero pedir uma música com Alisson Ramos, aquele que ele canta, acho que é a carta, um sonho. Aí eu quero que você, se você não achar, pode tocar qualquer uma com ele. Ofereço a você, a sua família e toda a minha família. Tenha uma boa tarde, que Deus abençoe seus caminhos. Por onde você passar, sempre tem um anjo lhe abençoando e protegendo. Obrigado. Boa tarde para você, Carlinhos Brau.
0: Obrigado e agradeço a você também, que Deus lhe dê muita paz, saúde e felicidade para você e sua família, lhe cubra de bênção sempre, tá bom? Muito obrigado e agradeço. Vou tocar com Edilson Ramos para você. A chuva me levou, você com Edilson Ramos.

Ouvimos Ivan Peter, a triste canção com Ivan Peter, 15 horas mais 9 minutos, 15 horas mais 9 minutos, programa da tarde pra você aqui da Taperoá FM 87.9, rádio que é o coração da cidade. Ouvimos também Adilson Ramos, a chuva traz recordações pra lá fora, a chuva cai pra ouvinte que pediu. Obrigado a você, agradeço pelo carinho, tá na sintonia aqui com o melhor da música dessa tarde de sábado. Olha só, pessoal, essa semana nós perdemos o mundo da música popular brasileira, perdeu um grande astro, um grande ícone, um grande profissional, um grande compositor, um grande cantor. Estamos falando de Ricker, da dupla Rick Renner. O mesmo faleceu, foi vítima de um acidente fatal de helicóptero essa semana, um acidente aéreo aí nas proximidades aí de Santa Catarina, vindo para a sua casa, para o seu rancho, aí é onde ele ficava, e foi vítima desse acidente fatal desse helicóptero. Caiu vitimando 5 pessoas. Entre eles estava o cantor e compositor da dupla Rick Renner, o grande Rick. 40 anos de carreira, muitas músicas, muitas composições. Ele tinha já feito mais de 600, ele era dono de mais de 600 composições de músicas dele também para os demais, as outras duplas sertanejas. Portanto, o nosso grande Ricker, da dupla Rick Renner, que partiu para a vida eterna, deixando aqui a saudade, deixando as músicas para os seus fãs, seus ouvintes, no qual a dupla, muito boa a dupla com muitas músicas bonitas, as músicas da dupla Rick Renner, que nos deixou, o mundo da música perdeu esse grande astro, esse grande profissional, esse grande ícone da música popular brasileira. Também o nosso grande cantor, Roberto Miller, faleceu essa semana aos 98 anos, 60 anos de carreira. Roberto Miller, quase 70 anos de carreira, também faleceu essa semana no Recife, o grande cantor Roberto Miller. Mas vamos aqui trazer para você uma linda música na voz da dupla Rick Renner, relembrando em memória ao grande cantor Ricker, da dupla Rick Renner. Sem Direção, linda música, canta Rick Renner.

fé, pessoal. Só resta agora a voz desse grande cantor, esse grande compositor, esse grande astro da música popular brasileira, por nome de Rique, da dupla Rique Renner. Esse mesmo cantor fez um presente, deu um presente para sua filha ao completar 15 anos de vida. Ela disse: papai, eu queria que você me presenciasse com uma festa de 15 anos. E o Rique Renner não pensou duas vezes. O Rique e fez a música para sua filha quando ela completou 15 anos de idade. E ele, além de dar a festa de 15 anos, ainda fez essa música, presenteou a sua filha com essa linda música por nome Filha. Vamos ouvir.

fez especialmente para sua filha, ao completar 15 anos de vida, o cantor Rick, é da dupla Rick Renner. Obrigado a você, a Patrício dos Teclados, obrigado para Patrício, muito obrigado lá no Rio de Janeiro, muito obrigado meu amigo Patrício, lá na cidade maravilhosa, ligado no programa. Maria Rodrigues, lá na cidade de Malta, no Sertão da Paraíba, pede música com o Rei Roberto Carlos. Obrigado, tá, você, muito obrigado, agradeço a você, Maria Rodrigues, lá na cidade de Malta. E o meu amigo Patrício dos Teclados, está lá no Rio de Janeiro, obrigado Patrício, forte abraço para você, meu irmão. Muito obrigado, hein? Lhe agradeço. Mais uma aí de Rick Renner nos bares da cidade.

bares da cidade. Linda música. Agora fica só o cantor Renner, da dupla Rick Renner, pois o mesmo é o seu companheiro Rick, que se envolveu num acidente fatal, um acidente de helicóptero, e essa semana faleceu aí juntamente com mais 4 passageiros da aeronave aí no estado de Santa Catarina. Ficando aí agora o cantor Renner, Rick, que era, fazia duplo mesmo, partiu para a vida eterna, deixando saudade para os fãs, muitas músicas bonitas. Aqui tocamos 3 músicas aí da dupla Rick Renner. Trazer aí para Maria Rodrigues, lá na cidade de Malta, no sertão da Paraíba, pediu música com Roberto Carlos, Comandante do Seu Coração. Vou tocar para você, tá bom? Obrigado. Alô, Patrício Show, Rio de Janeiro. Alô, Patrício.

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1: Roberto Carlos, comandante do seu coração. Ouvimos a pra Maria Rodrigues lá em Malta, no Sertão da Paraíba. Obrigado, Maria Rodrigues, lá no Sertão da Paraíba, ligada no programa também. Jaciara Vilar, obrigado, Jaciara Vilar, aqui em Itaperuá. Meu amigo Patrício Show, lá no Rio de Janeiro. Obrigado, Patrício. Boa tarde a você. Ligadinho no programa lá na Cidade Maravilhosa. Trazendo agora, ó, Roberto Miller, faleceu essa semana aos 89 anos, esse grande cantor aí. 70 anos de carreira, Roberto Miller. Vida de cão, sem dono, canta.

Roberto Miller. Entre Espumas ouvimos nesse bloco musical, também ouvimos do mesmo Roberto Miller. A música aqui no programa é Vida de Cão Sem Dono, Entre Espumas e Luz Negra com Roberto Miller aqui no programa da tarde da Taperó FM 87.9, a rádio que é o coração da cidade. Agora são 15 horas mais 40 minutos.

0: Aguinaldo Filhote, os brutos também amam, canta Aguinaldo. São 15h47, agradecer a você, alô Pedro, boa tarde Pedro, está o amigo Pedro participando do programa também, boa tarde Pedro. Agradecer a você, Pedro, a todos aí que estão aí na sintonia do programa da tarde. Alô, Pedro, boa tarde.
1: Boa tarde, Carlinhos, tudo bom? É o Pedro. E aí, você tá bem, e família?
0: Tudo bem.
1: A gente tá bem, geradinho tá bem também, que eu tava aqui no hospital.
0: Beleza, tudo bem.
1: Negócio da mão dela, mas tá bem, graças a Deus.
0: Tô melhor.
1: Então, que nós escuta, viu?
0: Valeu, não. Pedro, obrigado, meu irmão.
1: Que nós escuta, Roberto Mila canta mesmo, viu?
0: Grande Roberto Mila.
1: Já escuta ele aí.
0: Valeu,
1: tudo bom, a música dele. Por isso aqui a tia, a Gerada, a Nena, as minhas primas do Jotobá, que você sabe, a tia, o Anatim, e a todos que estão escutando o show maravilhoso.
0: Obrigado, Pedro.
1: Valeu.
0: Um abraço pra você, meu irmão.
1: Pra Mandu também, né? Mandu lá no campo, tá assistindo. O Tô Dedinho, Zé Camilo, e a todos que estão escutando. Valeu, Carlinhos.
0: Obrigado, meu irmão. Forte abraço pra você. Tô melhor.

Muito bem, pessoal, ouvimos Roberto Miranda, é Amor Demais, nesse bloco musical. Obrigado, boa tarde, agradeço a você. O programa de hoje está terminando, tá? Obrigado. Sábado passado eu não estive aqui no programa. Estava no hospital aqui no Estado da Peruá. Problemas de saúde, mas durante a semana me recuperei bastante, graças a Deus. E hoje vim ao programa e com certeza sábado que vem estarei de volta aqui ao programa novamente. Próximo sábado a partir das 13 horas, como sempre de costume, aos sábados a partir das 13 horas até às 16 horas, tá? Aqui eu deixo um abraço para vocês, muito obrigado, tá? Que tenham todos um ótimo final de semana, com muita paz, saúde e felicidade para vocês, sua família, tá bom? Que você consiga realizar todos os seus sonhos. Que a felicidade esteja sempre batendo na sua porta, tá bom? Que eu deixo um abraço. E agradeço a você que ficou na minha companhia desde as 13 horas, através do Facebook, Carlinhos Lira, e também através do WhatsApp. Sua participação, que é muito importante aqui para o programa, através do telefone 839-8855-5288, pelo link da rádio www.radiotaperuafm.com.br, tá bom? Muito obrigado a todos, tá? E pelas ondas sonoras do rádio também, 87.9, a frequência, 87.9, Rádio Comunitária Taperuá FM. Obrigado, pessoal. Muito obrigado, fiquem com Deus, um forte abraço. Sábado que vem a gente se encontra novamente aqui no programa da tarde, programa Encontro com Brega, aqui comigo, Carlinhos Braus. Obrigado, fiquem com Deus, forte abraço, um ótimo final de semana para você, com muita paz, saúde e felicidade. E nunca esquecendo de sempre estar com Deus no comando, tá bom? Obrigado, obrigado, boa tarde.

0: Peroá FM informa. Hora certa. 16 horas. 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

0: Não, seria fora da curva para a equipe nacional e a torcida nacional, que é grande. Mas aí o Marcelinho foi contratado pela equipe do Sport de Pato. Foi uma boa contratação, Ramiro?
1: Com certeza. Marcelinho é um estudioso. Olha, eu confio em técnico que passou ali pelo gramado. Né? Eu não confio em técnico que estudou. Não, confio que passou por ali, que conhece os jogadores, que conhece o gramado e conhece do dia a dia dos jogadores. E Marcelinho é um desses aí, eu tenho certeza que vai ser um grande treinador, viu, Zé?
0: Muito bem, Ramil, com certeza, para mim é uma felicidade, uma alegria ter você ao nosso lado, saudável, comentando, trabalhando na nossa...
1: 100.5,
0: inclusive recebi um convite dessa equipe maravilhosa, fiquei muito feliz. Estamos à disposição, Ramil, para fazer a parceria, viu? É Rádio Serrana, é o Portal Massa Peruá, Rede Campeão FC, que é a nossa matriz, que nós trabalhamos, que geramos o som para as outras emissoras, Taperuá FM 87,9, Taperuá, e também a Rede Suzuki Sat de Rádio, que tem Carlos Suzuki, que é o nosso diretor de programação da Rádio Serrana. Ela deixou de existir como AM, Ramiro. Estamos no stream ainda, porque vai voltar como FM em 104,5. Vem com mais de 100, né? Então ela é 590 em AM, aí vai voltar agora no retorno com 104,5. Curimataú, aquela região do Rio Grande do Norte, colado com a Paraíba. Ramiro, só para matar a saudade. Descreve se tu se lembra daquele time de 2005 da Copa do Brasil. Você fez parte?
1: Não, eu cheguei logo após a Copa do Brasil.
0: Ah, então foi após a Copa.
1: Que eu cheguei para disputar a Série C, que justamente você tocou no nome, Adelmo. Adelmo, ele tinha acabado de sair para o Criciúma.
0: Criciúma.
1: E eu fui contratado para o lugar de Adelmo.
0: Aí, foi. Então se lembra da sua chegada daquele time?
1: Lembro.
0: Vamos lá.
1: Bem,
0: o bom era Érico e Azul.
1: Érico e Azul, velho.
0: Ah, continuou. O Érico e Azul continuou. Mas, rapaz, contra o Fluminense, Érico fez uma defesa espetacular. Na sua linha, o cara mandou voltar a penalidade. O Gabriel foi lá e marcou o gol.
1: Time grande,
0: que Érico defendeu aquela bola lá.
1: É time grande.
0: Passa uma garapa, né?
1: O time grande, além de ser bom dentro de campo, é bom no extra.
0: É verdade. Vamos lá. Aquele time que você participou, aquele foi em 2006 que você chegou, não foi? 2026.
1: 2005.
0: No final da Copa do Brasil.
1: Eu cheguei para a Série C.
0: Para a Série C, pronto. Então me lembra aquele time lá que você chegou.
1: Aí, lateral direito era Chininha. Sim. Né? China. Aí tinha ali. É Kiko,
0: zagueiro,
1: Márcio Alemão,
0: o Alisson, Universal,
1: e Alisson também,
0: Alisson
1: aí,
0: Playboy.
1: Aí na ala esquerda nós tínhamos o... Agora não saiu da memória. Mica, que faleceu, né?
0: Mica.
1: Saudoso Mica. Mas Mica era reserva. O titular era... Márcio Cardoso.
0: Márcio Cardoso, depois foi pra Europa.
1: Isso.
0: Né?
1: Aí o meu campo tinha eu, Rogério Costa, Maurício Cabedelo, tinha...
0: No ataque, Adelino, Matador, Beto...
1: Adelino, Beto...
0: Tinha outro, depois, né?
1: Tinha.
0: Araguaia, não?
1: Não, não.
0: Qual foi antes?
1: Chegou... Tinha... Não me lembro bem agora, não, mas a base era essa.
0: 80%, você já falou.
1: A base
0: aí,
1: era,
0: né?
1: E depois, aí, quando foi em 2006, a Demo chegou.
0: Voltou novamente, né?
1: Aí ficou ali quatro volantes para disputar duas vagas. Era eu, Rogério Costa, Demo e Rogério Melo, que tinha vindo de Portugal.
0: Rogério Melo.
1: Sim, Rogério Melo estava lá também. Então, aí foi um... Muito disputado e no final ficou sendo eu e Rogério Costa mesmo. A Demo nessa época ficou um pouco chateado, voltou para o Criciúma. Foi ser titular no Criciúma,
0: certo.
1: Mas ficou no banco aqui comigo, aqui no 13.
0: Era coisa de futebol. Era grandes histórias, Raminho. E agora você na área da comunicação, né, Raminho?
1: É, isso foi um convite de Marcelo José, que você conhece, né? Marcelo José,
0: conheço,
1: grande radialista.
0: Maria, minha terra, viu?
1: É
0: minha terra.
1: Grande radialista, um grande analista, tanto político como esportivo. E ele me chamou para uma entrevista lá com ele, lá no o programa A Voz da Paraíba. E ele disse a mim, eu vou lhe fazer um convite. Nunca, nessas rádios aqui de João Pessoa, nunca teve um comentarista jogador.
0: O cara que
1: passou pelo gramado. E você tem jeito. Você quer fazer essa experiência? Eu disse, vamos embora.
0: Vamos embora, exatamente.
1: Eu não estreiei muito bem, porque eu estreiei naquele jogo Botafogo Campinense, que o Botafogo levou de 4-0.
0: Me lembro.
1: 4-1, que diga, foi 4-1.
0: Eu estava por lá.
1: E eu vi você estava realmente próximo à nossa cabine lá.
0: Era.
1: E não estreiei muito bem, assim, né, por causa do resultado. Mas depois eu fui me...

0: me direcionando para esse mundo aí, que é um mundo um pouco diferente, mas a gente aqui é que faz os... A gente faz os comentários, Zé, que a gente vê dentro de campo.
1: Lê o jogo.
0: Lê a leitura de jogo, exato. Então, é uma coisa diferente para os demais. Os demais, ele faz o comentário do que tá vendo. E a gente faz os comentários da leitura.
1: Conhece o quadrilátero do jogo.
0: Exato. Como hoje... Hoje o nosso treinador vai ter que trabalhar muito uma coisa: o emocional dos atletas.
1: Isso tem que ser pai psicólogo.
0: O emocional. O emocional vai ser muito importante. E qual é outra coisa que o treinador, que eu tenho certeza que ele deve ter trabalhado? O Botafogo tem que ganhar o jogo hoje para continuar com chance.
1: É verdade.
0: Então ele tem que movimentar o time, fazendo de 4 a 5 modificações hoje. Para que motive o time assim, dentro de campo, com os jogadores querendo mostrar serviços. Zé. E não, se o Botafogo entrar com o mesmo time que vinha jogando,
1: não dá.
0: Botafogo perde de novo hoje.
1: Ô Marminho, você acha que o pessoal não está muito assim, colocando toda a responsabilidade em cima do Nenê, camisa 10?
0: Concordo contigo, né? Mas é ele que assumiu isso. Ele assumiu, ele pegou para si, né? A patente. E eu acho que pesou.
1: Pesou.
0: Nessa reta final pesou. É tanto.
1: Não.
0: Mas só que eu boto uma grande parcela de culpa disso aí no nosso treinador.
1: Tem que dosar o rapaz.
0: O treinador, além de dosar, Nenê não pode jogar junto com o Dourado e com o Rodolfo.
1: Não.
0: São três caras lentos no meu campo, sobrecarrega ali, aí força Nenê a voltar pra marcar.
1: É verdade.
0: Que não é a característica do Nenê. Nunca foi, nem quando ele era jovem, imagina agora. Então, eu acho que o treinador tinha que arrumar um esquema, que eu falava sempre aqui, pra Nenê ficar só jogar com a bola.
1: Isso, jogar pra
0: Nenê. Jogar com a bola. A bola joga em Nenê e Nenê resolve jogar nos pontos vazios. Aí joga a bola no Nenê, que ali sim, ele sabe resolver. Agora, para Nenê correr, não é o forte.
1: Eu estava, comparando o Nenê com o que aconteceu agora com o nosso amigo Walter, atacante. Foi contratado pelo Cruzeiro de Itaporã, deu 3 jogos. Aí o Nenê, aí ele não aguentou, ele disse, pô, eu nunca treinei antes. Agora eu para treinar num campo duro, sem condições, sem nenhum tipo de feedback gráfico bom para mim. Não dá, estou cheio de dor, rapaz.
0: Olha, Zé.
1: É um grande jogador.
0: É um grande jogador.
1: Como você falou, se jogar a bola pro Nenê, ele resolve. Se jogar a bola pro Walter, ele tá na Paraíba aqui. Não sei onde é que ele se encontra, não sei se você sabe. Mas eu acho que os clubes da Paraíba, pegando o Walter e falando com ele.

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2: Quatro horas e 19 minutos.

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0: daqui a pouco tem mais, hein? Espera só um pouquinho que a gente traz mais louvores depois do intervalo.
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3: 5:14.
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1: 5 minutos após chegar no céu. Pode ser no momento ou após um tempo de espera, mas estarei diante do meu Senhor. Então, no instante, todas as coisas serão vistas por nova perspectiva. De repente, as coisas que achei ser importantes, as tarefas de amanhã, os planos da igreja, meu sucesso ou fracasso em agradar os que me cercam, essas coisas não terão a menor importância. E as coisas às quais dei pouca atenção, falar de Cristo ao vizinho, o momento de fervente oração, a confissão e o abandono do pecado serão reais. No céu desejarei de todo o coração poder ter de novo 1/1000 do tempo que deixei escapar-me entre os dedos. Poder retirar todas aquelas incontáveis conversas que poderiam ter glorificado meu Senhor, mas não o fizeram. 5 minutos após eu chegar no céu, creio que desejarei de todo o coração ter sido mais fiel para ler a palavra de Deus e esperar nele em oração. E que pudesse tê-lo conhecido enquanto ainda estava na terra, da forma como ele desejava que eu o conhecesse. Desejarei, mas será tarde demais.
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0: Muito bem, meus irmãos, encerrando mais um programa nas mãos de Deus, agradecendo demais pela sua audiência, pela sua companhia. Nos encontramos no próximo programa. Até lá!
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2: 6 horas e 15 minutos.

Tá começando! Sabe quem tá chegando? Programa Manhã com Cristo, a partir de agora pra você aqui na sua rádio preferida e na sua companhia, é o seu amigo Jorginho Amaral nesse fim de semana pra bater esse papo super gostoso. Então chega mais, muita música boa pra você curtir. Que seja um final de semana abençoado aí na sua vida, tá? Nosso programa Manhã com Cristo começou!

0: audiência no horário. Agora eu vou ali e já volto, hein? Não me abandona!
1: 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Taperoá FM informa. Hora certa.
2: 19 horas.
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0: Aperoá FM informa. Hora certa.
1: 19:03.
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0: Figueroa FM informa. Hora certa.
1: 19 horas e 7 minutos.
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0: 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Hora certa.
1: 19 horas e 11 minutos.
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1: 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Taperoá FM informa. Hora certa.
2: 19:14.
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0: 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Hora certa.
1: 19:15.
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0: 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Hora certa.
1: 20 horas e 14 minutos.
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No Evangelho segundo Lucas, a consagração é vista como um compromisso total com a vontade de Deus. No capítulo 9, versículo 23, Jesus diz: "Se alguém quiser vir após mim, negue-se a si mesmo, tome cada dia sua cruz e siga-me." A consagração aqui envolve renunciar os próprios desejos e viver em total obediência a Deus. Ela é um chamado à dedicação diária, onde cada decisão é alinhada com o propósito divino, refletindo o compromisso de seguir a Cristo em todas as áreas da sua vida.

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1: A fé de Abraão. Não é sem razão que ao apresentar a justificação pela fé aos cristãos em Roma, o apóstolo Paulo tenha lançado mão do exemplo de fé do patriarca Abraão. Mesmo que os acontecimentos referentes a ele tenham se dado 2000 anos antes da manifestação do Salvador. A doutrina da justificação pela fé é exposta em sua plenitude no 4º capítulo da Epístola aos Romanos, tendo por base a experiência de Abraão, exaltando o método divino de conduzir suas criaturas à salvação. Faremos bem reconhecer as virtudes desta fé salvadora, retratada na experiência daquele a quem Paulo chamou de pai de todos os que creem. Primeiramente, reconheçamos que a fé manifesta por Abraão teve por ponto de partida unicamente a promessa feita pelo próprio Deus, como descrito no capítulo 15 do livro de Gênesis. Então o levou fora e disse: olhe agora para os céus e conta as estrelas, se as pode contar. E disse-lhe: assim será a tua descendência. E creu ele no Senhor, e imputou-lhe isto por justiça. Reconheçamos que nada, além da palavra de Deus, tem o poder de despertar a fé no coração do ser humano, como dito aos Romanos. De sorte que a fé é pelo ouvir, e o ouvir pela palavra de Deus. Uma prova inequívoca que a fé de Abraão foi baseada unicamente no que lhe disse o Senhor é que todas as evidências militavam contra as promessas de Deus. Absolutamente todos os argumentos da razão apontavam para o não cumprimento da promessa, pois naturalmente isso era impossível a Abraão e Sara em gerar um descendente. Paulo argumenta que naturalmente não havia esperança, mas que a fé despertada pelas promessas de Deus habilitou Abraão a crer, o qual em esperança creu contra toda esperança, tanto que ele tornou-se o pai de muitas nações, conforme o que lhe fora dito: assim será a tua descendência. Aprendamos que a manifestação da fé independe de circunstâncias favoráveis, estando unicamente na dependência daquele que é maior que as circunstâncias. Devemos também pensar a respeito da segurança demonstrada por Abraão em relação ao cumprimento das promessas de Deus. O apóstolo Paulo nos ensina a razão pela qual Abraão estava seguro quanto às promessas do Senhor, estando certíssimo de que o que ele tinha prometido também era poderoso para o fazer. A segurança da fé estará sempre baseada no imutável caráter de Deus, jamais nos méritos de suas criaturas, como ensinou Paulo a Tito, em esperança da vida eterna, a qual Deus, que não pode mentir, prometeu antes dos tempos dos séculos. Finalmente, uma forte virtude da fé manifesta por Abraão reside em sua prática de vida, coerente com sua fé nas promessas de Deus. Pela fé habitou na terra da promessa, como em terra alheia, morando em cabanas com Isaac e Jacó, herdeiros com ele da mesma promessa, porque esperava a cidade que tem fundamentos, da qual o artífice e construtor é Deus. A fé levou Abraão a agir e suportar duras provas, baseado unicamente nas promessas de Deus. Sua fé demonstrou-se ativa, moldando e dirigindo seus passos a partir das promessas do Senhor. Ao encerrar seus argumentos no 4º capítulo da Carta aos Romanos, o apóstolo Paulo liga estas verdades a respeito do patriarca Abraão com a fé daqueles que confiam em Jesus Cristo quanto à sua salvação. Ora, não só por causa dele está escrito que ele fosse tomado em conta, mas também por nós, a quem será tomado em conta os que cremos naquele que dentre os mortos ressuscitou a Jesus nosso Senhor, o qual por nossos pecados foi entregue e ressuscitou para nossa justificação. Cabe aos crentes em Jesus demonstrar a mesma qualidade da fé de Abraão, a fim de que deem o mesmo testemunho de confiança nas promessas de Deus.
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0: Começa agora mais um programa Conferência Bíblica. No programa de hoje, chegamos à conclusão dessa série de estudos sobre a vida de José, trazida pelo pastor Eros Pasquini Jr. A pregação de hoje tem por título Com a Faca e o Queijo na Mão, onde aprenderemos sobre o teste da integridade das motivações e sobre a perspectiva bíblica da mágoa, a amargura e o perdão. Que nesse momento o Espírito Santo nos ensine mediante a sua palavra.
1: Quando na prisão, José aprendeu por experiência que mesmo nos momentos para nós ruins, Deus ainda está trabalhando seus propósitos. Ele aprendeu que as experiências difíceis têm o potencial de ensinar lições como poucos outros momentos podem nos proporcionar. Nós precisamos ter o cuidado de rotular as coisas de ruim ou ruins. Quando Deus pode usar essas coisas que chamamos de ruins para nos ensinar algo bom. Conta essa história de um fazendeiro da Idade Média, que possui apenas um filho e um cavalo. Um dia o seu cavalo fugiu e alguém logo disse, que má sorte a sua, ao que ele respondeu, talvez sim, talvez não. Na noite seguinte o cavalo voltou, pois ali ele tinha comida, e ele trouxe consigo outros 12 cavalos selvagens. Aí comentaram, puxa que sorte a sua, agora tem 13 cavalos e não apenas um. O velho sábio fazendeiro respondeu, talvez sim, talvez não. No dia seguinte, ao tentar domar um dos cavalos, o filho dele caiu e quebrou a perna. Aí o comentário foi, puxa que má sorte a sua de seu filho quebrar a perna. Talvez sim, talvez não. Passaram-se alguns dias e um déspota passou pelo vilarejo e levou à força todos os jovens aptos para a guerra e todos os cavalos. Mas o filho daquele fazendeiro foi poupado por causa da perna quebrada. Má sorte? Boa sorte?